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0: Aê! Valeu, Jorge.
1: Valeu, cara.
0: Agora foi,
1: papai. O que você fez com a Dona Maria pela
0: tua casa? Deixa eu namorar sua filha, Dona Maria. Fala comigo!
1: Jorge Thiago Bravo.
0: É nóis, valeu, papai.
1: Obrigado.
0: É nóis.

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Esta foi a introdução do Pifas ao programa de segunda a sexta, das 8 às 10, aqui na sua Rádio Cerveira 93.6. Vamos começar mais uma semana, uma segunda-feira que está espetacular, com calor. Ora bem, deixa-me ver, nesta altura a temperatura está nos 17 graus. Segunda-feira, 8 de junho, esta semana, tenha um feriado, está a meio praticamente, é quarta-feira, é feriado, feriado nacional. É o dia de Portugal, 10 de junho, quarta-feira. Olha, por falar nisso, o grande prémio JN passa aqui em Vila Nova de Cerveira. Na próxima quarta-feira, à tarde, por volta das 3 e qualquer coisa, das 15 horas e mais uns minutitos. Etapa que vem de Viana do Castelo, bem, Viana, Viana, com saída de Viana, passagem ali para o Extremo, Monção, Valença, Vila Nova de Cerveira, até Viana. Ora bem, eu sou o Diamantino Graça Fernandes, estou aqui a fazer-vos companhia, até às 10, claro. Para quem está doente, a equipa da Rádio Cerveira deseja rápidas melhores.

Ora bem, vamos dar aqui uma voltinha pelas notícias, é verdade. Ora, sabendo que o fisco está a apertar o cerco aos clubes de futebol, suspeitas da prática de eventuais crimes de fraude fiscal. O circuito do dinheiro levanta dúvidas. Ora bem, isto não só a nível nacional, como também a nível regional e por aí. Há que, pois claro, o fisco está com dúvidas nestes dinheiros que andam por aí, que ninguém sabe. Ora bem, vamos lá ver. De onde vêm, sabem, mas para onde vão, aí é que é preciso saber. Ora bem, 6 em cada 10 polícias têm mais de 40 anos. E são cada vez menos, pois. Montenegro e o seguro pedem o regresso dos imigrantes. Foi agora no dia 10 de junho, no dia de Portugal. 2 homens afogados, um no Rio Douro, outro no Rio Guadiana. Isto, é claro, nesta altura e com este calor, isto, olha. Lutação esgotada na missa do Papa em Madrid. A visita à Espanha do Papa Leão. É verdade, o Papa Leão está de visita à Espanha. Entretanto, um preso que tinha saídas precárias, nessas mesmas saídas continuava a fazer assaltos. Olha, a rede social, o Instagram, promete proteger os jovens. Claro que isto, claro, tem que ser protegido os jovens. 6 em cada 10 polícias têm mais de 40 anos. E a GNR avisa para saídas numerosas em breve. Portanto, muitas saídas de GNR estão à porta da reforma e, pronto, numerosas saídas em breve. Usavam sacos do lixo para travar o surto fatal do Covid. Pois, usavam os sacos do lixo para... Isto, ora bem. Estados Unidos da América em alerta por suspeitas de espionagem israelitas. É verdade. Portugal joga um particular quarta-feira, no estádio de Leiria, frente à Nigéria. Portugal-Nigéria 20:45. Ora bem, o fisco então segue o rastro dos pagamentos do futebol. Claro que isto agora tem que haver controle em todos os dinheiros. Os pagamentos que os clubes fazem, as jogadoras e tudo, o fisco quer saber para onde vai esse dinheiro. Claro, anda muito dinheiro aí a circular que não se sabe, pois claro, isto... olha, em Madrid, o Florentino Pérez ganhou as eleições por o dobro dos votos do Henrique Riquelme. Então lá vai o Benfica, tem 15 milhões e pronto. Lá vai o Mourinho para o Real Madrid e o Marco Silva entra no Benfica e o Benfica vai receber então os 15 milhões. Mas claro, 15 milhões. Olha, isto agora, claro, faz assaltos à mão armada durante saídas precárias da prisão. Em vez de ter juízo, não, continuava na mesma profissão. 18 sacam 215 mil euros em burlas por o MBUE. Um grupo de 11 mulheres e 7 homens estão a ser julgados em Santarém. Era o MBUE. 20 anos de cadeia por matar a ex-mulher à facada em Setúbal. Pois é verdade. Assaltaram a Misericórdia do Seixal. Isto agora é tudo. Olha, os cientistas estão a estudar como o organismo adormece o cancro. Ainda bem que há muitos estudos sobre isto, sobre esta maligna doença. É verdade, há uma coisa que vos vou dizer é que se precisa de tratar do cartão de cidadão ou de outros documentos, na área do notariado,

0: jogadores de PSG inseridos na seleção nacional. Ora bem, agora o Seguro e o Montenegro pedem o regresso dos imigrantes. Pois, é preciso dar-lhe condições aos imigrantes para eles regressarem. Pois. Olha, ataca, tiro, faz um morto e 5 feridos civis em Israel. Olha, num festival nos Estados Unidos da América, um tiroteio, 12 baleados nesse festival. Um jornalista colombiano foi assassinado na fronteira entre a Colômbia e a Venezuela. Lutação esgotada para ouvir o Papa. O Papa não tem medo da paz. É verdade, este Papa Leão XIV, sim é que é. Aquele candidato também queria levar o Luís Soares para o Fernambuco, que perdeu as eleições. Coitado, pois é. Olha, e que mais temos aqui para vos dizer? Olha, 12 mínima máxima de 21 para o distrito de Viana do Castelo. Pois, claro. E aqui nesta página das Ele há cada vida, é verdade. Ele há cada vida. Enquanto que o Instagram alarga medidas para proteger os jovens. São rosas, senhoras, são rosas. Ele há cada rosa. Isto, ora, agora. Pois claro, o Irão está a atacar na guerra do Médio Oriente com mísseis balísticos. Opa, isto. Olha, roubaram um relógio a um indivíduo, 45 mil euros, o valor do relógio. Um Rolex. Igual ao do Pifas, também tem aqui um Rolex, marca Roscoff. Olha, defeitos do meu amigo, lamento, mas não maldigo. Isto é o provérbio para hoje. Defeitos de meu amigo, lamento, mas não maldigo. Então, no Rio Guadiana e no Rio Douro, dois indivíduos morreram afogados. Um homem brasileiro de 37 anos, no Rio Guadiana, e um moçambicano de 35 anos, em Marco de Canaveses. Olha, mais um motociclista que morreu num despiste, de 46 anos, em Alcanena. E, olha, muita coisa para hoje. Ainda ontem, quando saí aqui dos... Isto é um reparo que... Eu tenho que fazer isto, é verdade. E para quem anda na estrada, isto para quem ontem, olha, tantos motociclistas que vinham do lado da fronteira de Valença para passar aqui em Vila Nova de Cerveira, aí pela Estrada Nacional 3, sinceramente, ultrapassagens de qualquer maneira, a passar entre dois carros, num sentido, o outro no outro, e eles a passar por meio das vidas. É triste. E às vezes um pequeno descuido, um condutor, algo de uma distração com o espelho tocar num motociclista e pronto, é o fim da macacada, como diz o outro. Pois, mas eles vão lendo as notícias e sabendo que muitos morrem. Muitos motociclistas morrem e tudo, mas não há emenda possível neles dizer assim, pois não vamos facilitar, não vamos usar esta condução assim a cruzar, a passar no meio das viaturas, uma para um lado, outra para o outro, e eles a passar ali pelo meio. De facto, é um bocado complicado. Ora bem, e agora? Sabem que dia é hoje? Pois, hoje é o dia dos oceanos. Dia dos oceanos, mas não é isso. Agora vamos falar de compromissos publicitários, está bem? Pronto, até já, porque vem aí a publicidade.
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1: 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Então, o tempo vai passando, 24 minutos, depois das 8 da manhã. Entretanto, dois compadres alentejanos, diziam assim: ó, compadre, estou preocupado porque andam aí duas maganas doidinhas para dormir comigo. É, compadre, que sorte. E então, compadre? Epá, é, compadre, eu cá não tenho sono, pá. Hoje é o dia dos oceanos. Ora bem, a nossa homenagem aos oceanos.

bem, está bem, no dia, perdão, no dia dos oceanos, um mar rola na areia, pois claro, e com este calor, é com este calor, maravilha, maravilha. Bom dia, malta, é a Rádio Cerveira, nesta segunda-feira, início de semana, dia 8 de junho.

vamos ficar até o bar fechar, é verdade. Aquela da coisa. Porque é que o cavalo dá coisas? Pois claro, porque é pesado na cabeça e leve no traseiro. Pois claro, é por isso que o cavalo dá coisas. Vamos apanhar o carro da carreira? Vamos lá. Vamos apanhar o carro da carreira. Bom dia, malta. Uma manhã espetacular.

verdade, este carro da carreira tem qualquer coisa de espetáculo. Tratado, oh, querida, estou no supermercado. Aí está. Olha, queres alguma coisa aqui de supermercado? Olha, tens máscara? Tenho. Então, olha, traz a caixa registadora, está bem? Pronto. Olha, e agora uma desgarrada da fogueira da Cláudia. A fogueira da Cláudia e a lenha do Batista, pois claro. Cuidado com as coisas, pois claro, agora não se pode fazer nem fogueira, nem queimada, nem nada. Pronto, está interdito com este calor, pois pudera. Então a fogueira da Cláudia e a lenha do Batista. Vamos lá. Onde é que está? Ora, onde é que está ela? Pois vamos tentar ver onde é que está a fogueira da Cláudia e a lenha do Batista. Bom dia, malta. Bom dia e boa segunda-feira.

0: Muito bem, esta a fogueira da Cláudia e a lenha do Batista, esta desgarrada. Ora bem, e agora os compromissos publicitários estão aí a bater à porta.
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Apareceu por aí uma cegonha. Esta cegonha veio fazer companhia ao Pifas com o seu tema musical A Cegonha.

Ora bem, deixando então a cegonha para trás, é que eu já fui de uma, fui de duas e fui de três. É verdade, é verdade. 10 minutinhos para as 9 da manhã. Se tem que ir trabalhar, não se atrase. Não diga que a culpa é do Pifas.

Pois claro, fiquei sozinho outra vez. 7 minutinhos para as 9 da manhã. Entretanto, o miúdo vai a correr. Sai a correr de casa e grita: pai, pai, olha, o vizinho está em cima da mãe. Oh, não está feliz, meu filho. A mãe é campeã de luta livre. Daqui a nada está ela por cima. Daqui a nada está ela por cima. Um dolitar.

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1: Estudantes cerveirenses conhecem de perto a realidade empresarial do concelho.
2: Notícias com Rui Vaz Carpinteira.
1: O presidente da Câmara Municipal de Vila Nova de Cerveira, Rui Teixeira, afirma que quando se candidatou a presidente do município, trazia como objetivo, além de muitos outros, o apoio ao futuro, o apoio à juventude nas suas diversas necessidades de desenvolvimento.
3: Este Executivo Municipal, desde 2021, desde o início, traçou como objetivos principais, não só, obviamente, a aposta na cultura, na arte, no apoio às famílias, através da educação, ou através da área da habitação, mas também traçou como objetivo principal o apoio ao futuro, o apoio à nossa juventude, naquilo que é as suas condições nas escolas de Vila Nova de Cerveira, naquilo que são o apoio em bolsas de estudo, naquilo que é também o seu desenvolvimento pessoal através da dinâmica cultural e do apoio a iniciativas e dinâmicas que eles nos apresentem, mas também aquilo que é o seu futuro enquanto mercado de trabalho, o seu futuro enquanto qualidade de vida, o seu futuro para poderem ter, de facto, em Vila Nova de Cerveira, aquilo que é necessário para aqui permanecerem e aqui criarem família. E por isso necessitamos contactos desde a primeira hora com as empresas, criamos o Centro de Inovação, o Centro de Inovação que vai permitir obviamente o desenvolvimento de projetos de investigação e desenvolvimento de nossas empresas, mas também vai permitir que os nossos jovens tenham uma oportunidade de desenvolver, quer no Centro de Inovação, quer nessas empresas, o seu mercado de trabalho. E já neste mandato, embora o trabalho tivesse iniciado no anterior mandato, iniciamos um protocolo com as empresas, envolvendo também o agrupamento de Escola de Nova Cerveira e a ETAP para os nossos jovens poderem conhecer aquilo que é a realidade das nossas empresas, do tecido empresarial, aquilo que são as oportunidades de trabalho que existem em Vila Nova de Cerveira e através disso poderem não só escolher aquilo que vai ser o seu futuro ou aquele curso que vão querer tirar no meio universitário ou, quiçá, em vez de seguirem a veia universitária, seguirem logo diretamente para essas empresas, tendo uma formação específica para a função que poderão desempenhar. Cumulativamente, irá também existir a possibilidade de fazerem estágios nessas mesmas empresas e, através disso, terem uma experiência profissional prévia e conhecerem melhor o mercado de trabalho. Estamos, por isso, a pensar, obviamente, no futuro, mas também a apoiar e a criar condições para que os nossos jovens possam ter um melhor futuro, assim como a Vila Nova de Cerveira tenha também as condições ótimas para que tenhamos um futuro melhor em Vila Nova de Cerveira.
1: A exposição Guardar para Memória, os arquivos municipais e a história da educação, pode ser visitada em Caminha de 8 a 19 de junho. O Arquivo Municipal de Caminha vai celebrar a Semana Internacional dos Arquivos 2026, promovida pelo Conselho Internacional Arquivos, com a exposição Guardar para Memória, os arquivos municipais e a história da educação. A mostra estará presente ao público desde hoje, dia 8 a 19 de junho, no edifício da Câmara Municipal de Caminha, Largo Calouste Gulbenkian. A abertura está agendada para as 10 horas de hoje. Uma fortaleza, uma história, um voto que pode fazer a diferença. Há monumentos que contam a história de um povo. A Fortaleza de Valença é um deles. Majestosa, imponente e única, e há séculos guardiã da fronteira entre Portugal e Espanha. Testemunha da identidade e símbolo maior de Valença e do Noroeste Peninsular. Agora há a oportunidade de alcançar um reconhecimento nacional à altura da sua grandeza. 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Cada voto é uma demonstração de orgulho na nossa terra, na nossa história e no património que deixamos às futuras gerações. Pode ler-se numa nota do município de Valença. Eu partilho com a família, os amigos e todos aqueles que conhecem e admiram este tesouro do Alto Minho. Porque a Fortaleza de Valença merece estar entre as grandes maravilhas de Portugal. 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O Atlas 7ª edição está a chegar a Paredes de Cor. Esta é uma semana de experimentação onde artistas e jovens se encontram para mergulhar no universo do teatro, de marionetas e das formas animadas. Vão poder aprender técnicas de construção e manipulação, a explorar materiais e dar vida a personagens únicas. Entre o som, a palavra e o corpo, irão criar-se ligações, abrir caminhos e construir em conjunto um grande Atlas coletivo. Um louco laboratório criativo onde tudo pode acontecer. No Atlas vai-se explorar o mundo, o teu, o dos outros e o que partilhamos através de diferentes linguagens artísticas. É o convite do município de Paredes Coura. Desde 6 a 10 de julho, das 10 da manhã às 12h30 e das 14 às 16h30, no Centro Cultural de Paredes de Coura, com Rui Sousa, marionetas. Inscrições são gratuitas, limitadas a 12 participantes por município até 26 deste mês de junho, online via formulário, o qual poderá verificar na página do município de Paredes de Coura, ou também presencialmente na loja rural de Paredes de Coura. Agora a fechar. Vencedor de lotaria visita antigo trabalho para surpreender ex-colegas. Um britânico que ganhou mais de 6 milhões de euros na lotaria regressou ao antigo local de trabalho para surpreender os ex-colegas. Trabalhou durante mais de 3 décadas numa empresa de entregas no condado de Essex. Um ano depois de ter tornado milionário, voltou à empresa com flores e bilhetes da lotaria para os antigos companheiros de trabalho. Gary arrecadou um prémio de 5,2 milhões de libras, equivalente a mais de 6 milhões de euros. E desde então reformou-se, casou e mudou de casa. O vencedor explicou que quis partilhar a sua sorte com os colegas que o acompanharam durante mais de 30 anos de carreira. Pronto, agora aguarda-se que os colegas tenham também sorte com estes bilhetes de lotaria. Fico por aqui, desejo-lhe uma ótima segunda-feira, uma boa semana. Volto em próximas edições.
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Não tenha dúvidas, é muito melhor. Ora bem, vamos ao cantinho do Pifas, nesta segunda-feira cheia de calor, de calor. Já agora um abraço para o amigo Ribeiro, que anda lá de volta dos tomates. Pois. Ora bem, para este fim de semana, que este já passou, já vem outro aí a caminho, é o fim de semana do Santo António. É verdade, 13 é sábado, é o Santo António. A noitada é no de quinta para sexta, perdão, de sexta para sábado, assim é que está correto. Entretanto, o restaurante Padaria e Pastelaria Virgem de Fátima, para o próximo fim de semana, dia 13, a noite de fado com Jorge Nande. E no dia 14, na matiné, o Realção, a não perder, no Virgem de Fátima em Caminha, ali na... ali como é que se diz, na, à beira da Foz, ali na marginal do Rio Minho. Portanto, a noite de fado, dia 13, a não perder, há que marcar, reservar, 964-610-155, ou então 967-208-0042, e depois no domingo, na matiné, o Real São. Isto na Padaria e Pastelaria, restaurante Vila de Fátima. Próximo fim de semana, também no domingo, dia 14 de junho, ali naquele bonito local que é São Roque de Gontijo, vai haver um espetacular bazar. Começa às 2 da tarde, às 14 horas. E depois, no final do leilão, de tudo, muita coisa lá para leiloar, animação musical com o duo Alma Viva. Espetáculo ali. 14 de junho também, próximo domingo, no Estádio Municipal Rafael Pedreira, o Splash Family Festival. Diversão, alegria e solidariedade. Num dia inesquecível para toda a família. Isto a receita reverte a favor da Santa Casa da Misericórdia de Vila Nova de Cerveira. As crianças até aos 14 anos pagam 3 euritos. A partir dos 14 até aos 200 anos pagam 5 euros. Começa o Splash, começa às 11 da manhã e até às 9 da noite. Próximo domingo, dia 14 de junho. Ora bem, festa do porco no espeto em Figueiró, sábado 13 de junho, a partir das 6:30 da tarde. Isto ali no local da... o poleiro, local da Comissão de Festas. Por apenas 20 euros, olhe, isto é a angariação de fundos para a festa de, ali de Figueiró, no Tominho. Bom ambiente, festa rachada, música em direto, a partir das 6:30 da tarde, no próximo sábado, dia de Santo António, 13 de junho. A festa do porco no espeto, a não perder. Santo António e São Félix, Cão de Mil, próximo fim de semana. Sexta-feira, na noite de Santo António, dia 12. Olha, durante todo o dia, a Rádio Luz vai dar música a toda a malta. Hein? E depois, à noite, a partir das 10:30 da noite, atuação do grupo Mafarricos. Os Mafarricos vão estar em Cão de Mil, na próxima sexta-feira, 12 de junho. Às 11 da noite, depois, atuação da Tuna Universitária do Minho. No sábado, dia de Santo António, a Rádio Luz continua a dar música a toda a gente. Às 2:30 da tarde, sábado, olha, é o Estroboada de Romariães, São Pantaleão de Cornes e os tradicionais de Água Longa. À noite, o espetacular grupo de Monção que se chama Roca Norte. No domingo, continuação da música da Rádio Luz, entrada às 2:30 da tarde da Sociedade Musical Banda Lenhelense. 3:30 da tarde, início das cerimónias religiosas com missa, sermão e procissão. Seguida, no final, de um concerto pela Sociedade Musical Banda Lenhelense. No final, encerramento das grandes festas em honra de Santo António e São Félix, na freguesia de Cão de Mil, Vila Nova de Cerveira. 12, 13 e 14 deste mês de junho.
segundo passeio de motas e motinhas, 21 de junho, a organização do Rancho Folclórico Infantil e Juvenil de Gondarém. Olha, o encontro é na sede do rancho, às 8h30 da manhã, reforço, almoço e lembranças, 30 motinhas, 964-999-562, para marcação. Ora bem, a Comissão de Festas de São Roque de Gontijo vai levar a efeito um espetacular viagem, passeio, no dia 12 de julho. 12 de julho, por 25 euros, o almoço não está incluído. Pronto. É ir à Nazaré e à Figueira da Foz. Saída às 6h30 da manhã, da Junta da Freguesia de Reboreda. Pronto. E então, a zona para almoçar é na Nazaré. Zona de almoço, Nazaré. Ou então também, aquela malta que leva o fernel, é na zona da Nazaré, onde se pode almoçar, para quem não leva, e para quem leva, também o fernel. Pronto. Isto, e depois, de almoço, seguir para a Figueira da Foz. Para marcações, o Pedro, 967-911-855. Ou então, a Célia, o 969-169-442. Espetacular viagem à Nazaré e à Figueira da Foz. Figueira da Foz. Ora bem, fim do mês, as grandes festas em Goiás.

Para além da agrupação musical de Goião, teremos para fechar Panorama. Panorama para encerrar as festas da Virgem dos Remédios e de São Cristóvão, aqui do outro lado do rio, em Goião. E para fechar, vamos falar da Festa da Flor, Campo Maior. É uma festa que se realiza de 4 em 4 anos. Calhou este ano de 2026. É no Alentejo, em Campo Maior. Ora bem, vai haver um autocarro de 2 dias, 8 e 9 de agosto, para ir então à espetacular Festa da Flor. Vale a pena ir até Campo Maior, 2 dias de viagem, claro, ida e volta, naturalmente, tem que ser 2 dias para ir a Campo Maior. A Festa da Flor é um espetáculo. O Pifas pode-se gabar que já lá foi. Portanto, posso-vos dizer que é espetáculo. E ainda mais, este ano tem uma coisa de importância. É uma das ruas de Campo Maior vai estar decorada com o crochê da Vila Nova de Cerveira. Vai ser, de facto, espetacular. 8 e 9 de agosto, para marcações 967-957-842. A não perder e a aproveitar esta oportunidade, porque senão só daqui a 4 anos. E olha, lembra-se de uma coisa, daqui a 4 anos a gente pode não estar cá. Pois claro, e então há que aproveitar, e 2 dias em Campo Maior, 8 e 9 de agosto. E então a Festa da Flor. Festa da Flor, que é de 4 em 4 anos. Ora bem, e agora, depois disto tudo, vamos falar de comes e bebes. Porque à segunda-feira, o restaurante Lima está encerrado para descanso do pessoal. E então, por falar nisso, também a partir do dia 15 o restaurante Lima vai encerrar para férias. De 15 a 26 de junho. Reabre no dia 27. Ora bem, a padaria e pastelaria à Flor das Cerejas também encerra ao domingo ao meio-dia e reabre na terça-feira, portanto hoje está encerrada, amanhã às 4 da manhã. Um horário este, às 4 da manhã, amanhã padaria e pastelaria Flor das Cerejas já está aberta. Portanto hoje limitámo-nos ao cozido, à portuguesa, espetáculo, no Foral Dom Dinis, ali aqui em Vila Nova de Cerveira, junto à Caixa Geral de Depósitos, no antigo Marinel. Cozido à portuguesa, espetáculo. Ainda tem coxas de frango assadas no forno e tem uma corvina grelhada. Mas o destaque vai, de facto, para o cozido à portuguesa. A não perder no Foral Dom Dinis. Pronto, está tudo dito neste dia... Dia de quê? Ai, dos oceanos! Dia dos oceanos. E então agora, olha, vamos a quê? Vamos à música? Vamos, sim, senhora. Vamos. Então, portanto, é dia dos oceanos. Para ver, tem que haver marinheiros, ou não? Bom dia, malta. 20 minutos depois das 9. É o Pifas até às 10.

0: Marinheiro no dia dos oceanos e os nossos compromissos publicitários, na verdade, estão aí a chegar.
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0: Deixando para trás os compromissos publicitários, muita gente a trabalhar, claro, muitos a trabalhar, outros a descansar, outros, pronto. Olha, por exemplo, o Zequinha lá em São Julião anda a tirar batatas, é verdade. Diz-se muita coisa, muitas batatas, mas, opa, curiosamente as batatas do Zequinha não estão acompanhadas com bacalhau, não, é só batata, não tem bacalhau. Não, senhora, não, senhora, olha, uma noite à beira-mar. Uma noite à beira-mar com este calor, maravilha! As batatas que o Zequinha anda a tirar da terra não têm bacalhau, claro que não.

É verdade, uma manhã espetacular, não corre nenhuma brisa, que eu estou a ver aqui nas árvores, nas folhas, aqui na minha frente. Entretanto, está a chegar aí a Helena.

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Ora bem, com este calor, sabe bem uma mangueirada. Vamos a 8 minutos das 10 da manhã.

Ora bem, levas uma mangueirada, é verdade, esta coisa da mangueirada. Agora, nesta altura, com este calor, sabe bem. É disto que o povo gosta e o Pifas vai embora. Prometo voltar amanhã, se Deus quiser. É malta, a continuação de uma boa segunda-feira, é o dia 8 deste mês de junho. Sim.

Para quem a saúde não está nas melhores condições, a equipa da Rádio Cerveira deseja rápidas melhoras. E para toda a malta espalhada pelo Alto Minho, vizinha Galiza e por todo o mundo. Estou-me a lembrar ali na França, família Graça, o... Na Alemanha, em França, o Tavares e o Tino.

0: Então um abraço e um beijinho e até amanhã, se Deus quiser. Marcamos o encontro, o Pifas, para amanhã, às 8 da manhã. Um abraço e um beijinho. Um abraço e um beijinho e até amanhã, se Deus quiser.
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0: Foi o Pifas com Diamantino Graça Fernandes. Um abraço, um beijinho e até amanhã.

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Caros ouvintes, sejam bem-vindos ao programa Meia Hora de Verdade. Ora viva, muito bom dia, caros ouvintes da RCC, a ti que estás em sintonia com a 93.6. Ora bem, começou assim mais uma semana boa, eu espero, não é? Aqui hoje, esta semana já começou com ótimo clima, então vamos aqui ouvir uma música para iniciar o nosso dia. Simbora que vamos desta vez com a artista Dua Lipa, com a música intitulada Don't Start Now. Simbora que é música no play. 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

Ora bem, e assim deixamos para trás esta faixa musical, meus caros amigos. E o que tem para hoje? Hoje, dia 8, segunda-feira do mês de junho. O assunto de hoje é relativamente a uma parte do nosso planeta que é coberta por 70%. E claro, produz metade do nosso oxigênio, nesse caso o ar que respiramos, regula o clima e alimenta milhões de seres da biodiversidade. E claro, ainda há espaço nele que mal conhecemos. E hoje vou falar desta parte do nosso planeta, pois hoje é o Dia Mundial dedicado somente a ele. E vou me aprofundar mais disso, não é? Logo após esta faixa musical de Selena Gomez intitulada Hand to Myself. Simbora então, que é música no play.

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1: E assim, caros amigos, deixamos para trás esta faixa musical e seguimos embora, sempre em frente. Bom, para dizer que hoje, 8 de junho, celebramos então o Dia Mundial dos Oceanos. Pronto, e este dia foi criado pela ONU desde 2008, não é? E este dia convida-nos a refletir sobre o papel vital dos oceanos na nossa vida e não só. O tema oficial de 2026 é Reimagine, ou seja, reimaginar uma nova relação, não é, com o nosso oceano. A ONU pede-nos a nós, não é, para deixar de ver o oceano como algo distante e infinito e passar a tratá-lo como um parceiro que precisa de nossa proteção e urgente, não é? Pois os casos que o caso, não é, como vemos no nosso oceano hoje em dia, a situação é meio complicada, tendo em conta a poluição e etc. E pronto, tudo isso é culpa nossa. Os oceanos são essenciais, não é, na nossa vida, tanto para produzir oxigênio, absorver também o dióxido de carbono, regular o clima, é uma cena que atualmente necessitamos muito, e também sustenta a vida marinha, mas enfrenta também diversas poluições, sobretudo poluições plásticas, e também a pesca ilegal, sem falar do aquecimento global e a acidificação. Ora bem, antes de continuar, vou aqui deixar mais uma música, desta vez com desta vez a música intitulada Him Now. Simbora então, porque o oceano certamente precisa que nós o ouvimos, pois é o título desta música. Simbora então, que é música no play com Alok e Bruno Martini. Simbora!

E assim deixamos para trás esta faixa musical e, claro, seguimos para mais. Mas antes tenho ainda algumas palavras a dizer. Pois, muitas das vezes, eu já tinha dito isso no programa anterior, pois era o Dia Mundial do Meio Ambiente, né? Mas ainda volto a repetir, relativamente ao dia de hoje, é que muitas das vezes nós somos o nosso próprio mal, nós somos os nossos próprios inimigos. Desta vez, pelo consumo desesfreado, pelo lixo que simplesmente descartamos, não é? No oceano, e pela falta de consciência. E aqui no Alto Minho, pronto, temos aqui o nosso litoral aqui perto, temos aqui o nosso rio, e claramente com algumas tradições, né, de pesqueiras e isso, e pronto, a nossa ligação com o mar é forte. E pronto, também temos que ter mais consciência e um senso de responsabilidade maior. Ora bem, seguimos então com mais fecha musical, desta vez com Adele, intitulado Skyfall. Simbora então, que é música no player.

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E assim, caros amigos, deixamos para trás esta faixa musical de Adele, Scott Fall. Então, para dizer também que eu não vou estar aqui por aí a dar sermão de como é que se deve tratar o mar, como é que se deve fazer para evitar poluições, que disso todo mundo já deve saber, já deve ter em mente. Então, vamos dizer, não é a grande verdade para hoje. E a grande verdade é que os oceanos não são um recurso infinito assim como todo mundo pensa. O oceano, nesse caso, faz parte essencial, não é? Da nossa casa comum, pois nós vivemos na Terra e a maior parte da Terra é o oceano, não é? 70%. E cuidar dela não é uma opção, mas sim uma condição para a nossa própria sobrevivência. E isso todo mundo tem de estar consciente. Ora bem, eu até faço uma piada sobre isso. O porquê de um oceano ir para um psicólogo? Isso porque ele tinha muitas ondas de estresse. E simbora, vamos para mais música, desta vez com MJ, Michael Jackson, com a música intitulada Rock Yo. Simbora então, que é música no...

E assim, caros amigos, deixamos para trás esta faixa musical do MJ, Michael Jackson, Rock You. E simbora para mais, 32 minutos, já passam das 10 da manhã. Vamos desta vez com a artista Halsey, com a música intitulada Without Me. Simbora então, que é música no play, sem mais demoras. Opa, opa, opa. Esta não é o que eu estava à espera. Simbora então. Achei, achei. Esta aqui é a música certa. Vamos embora.

E assim deixamos para trás esta faixa musical e, claro, não paramos por aqui. Vamos seguindo com mais, desta vez com Body and Talking, intitulada Sherry Sherry Lady. E esta é das antigas. Então, simbora então, que é a música no play. Vamos lá?

E assim deixamos para trás esta faixa musical e seguimos para mais, desta vez com Shakira e Burna Boy. Música esta intitulada Dai Dai. Simbora que é música no play.

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E assim deixamos para trás esta faixa musical de Shakira e Burna Boy intitulada Dai Dai. E 15 minutos faltam para as 11 da manhã, vamos então seguindo com mais faixas musicais, desta vez com Mary, com a música intitulada Family After. Ora bem, simbora, sem mais demoras, com música no play.

E assim que os amigos deixamos para trás esta faixa musical de Mary intitulada Family Affair. E simbora para mais, desta vez vamos com o artista Akon com a música Beautiful. Simbora então que é música no play.

0: E assim deixamos para trás esta faixa musical de Akon com Beautiful. E pronto, 7 minutos faltam para as 11 da manhã. Estamos quase a terminar o nosso programa. Então, vou aqui colocar mais música e aproveito para começar por me despedir. Nos vemos amanhã, certamente, com mais conversa e mais música. E vou me despedir depois dessa música, não vou me despedir já fogo. Ainda esqueceram, ainda dá tempo. Ora, vamos seguindo então com mais música, desta vez com Katy Perry, com música intitulada California. Olha, siga e já ficamos por aqui. Ora bem, siga aqui a música no play.
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0: Antes que eu me esqueça, esta música também teve a participação do Snoop Dogg.

E assim que os amigos deixamos para trás esta faixa musical e pronto, agora sim vou colocar a última faixa para hoje, que é para nos despedirmos. E este foi o seu programa Meia Hora de Verdade, em que temos conversas ligeiras e a seguir é só música para valer, música no play, sabem como é que é. Ora bem, vamos desta vez com Ed Sheeran com a música A Sua Forma. Simbora que nos despedimos por aqui, até amanhã, au revoir. Goodbye. Simbora então, que é música no play.

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2: Sejam bem-vindos a mais um Espaço Saúde aqui na Rádio Cultural de Cerveira. Dar sangue pode salvar uma vida. Quantas vezes já ouvimos esta expressão e quantas vezes refletimos sobre ela? A verdade é que quando damos sangue, fornecemos um produto essencial para a sobrevivência de um indivíduo. Em algumas situações, a transfusão de sangue é mesmo inevitável, sendo, portanto, essencial a existência de sangue em stock e que é conseguido exclusivamente pela dádiva. Doar sangue não tem repercussões negativas na saúde e só vai mesmo trazer benefícios a quem dele precisa. No Espaço Saúde de hoje, o programa da responsabilidade tripartida do município de Vila Nova de Cerveira, da ULSAM e da Rádio Cultural de Cerveira, temos connosco o Dr. Paulo Pessoato, médico no Serviço de Imunohemoterapia. Precisamente vai-nos falar sobre esta temática de doar sangue é doar vida. Muito bem-vindo, doutor, a este programa e obrigada pela sua presença.
3: Obrigado pelo convite. Fico muito feliz de estar entre vós para falar sobre um assunto que cabe a todos nós.
2: Exatamente. Vamos então começar por essa questão. Qual é a importância de doar sangue?
3: O sangue é um elemento do nosso organismo que até hoje não há substituto. Não há como substituir o sangue, nem com soro, nada disto. E é essencial, ninguém consegue viver sem sangue. Há pacientes doentes nossos do hospital que recebem sangue toda semana, principalmente aqueles que fazem quimioterapia. Então, se eu não tenho esse sangue, simplesmente as pessoas morrem.
2: Como é que está então o banco de sangue do Distrito de Viana do Castelo, nomeadamente, portanto, no hospital na ULSAM?
3: Olha, isso tem algumas repercussões, não é? A primeira coisa é, graças a Deus, nós estamos conseguindo manter os nossos estoques em mínimos. Isso quer dizer, se precisar, eu tenho sangue, tá? Mas o ideal é que saíssemos um pouco desse mínimo, porque às vezes há coisas que não há para prevenir, não dá para como prever. Por exemplo, um grande acidente. Vamos supor que amanhã um autocarro bate e tem 5, 6, 7 acidentados. Vou ter problemas, porque provavelmente não terei sangue para poder cobrir essa emergência. Imagina-te.
2: Acha que há falta de sensibilidade para esta causa?
3: Olha,
2: ou há falta de conhecimento?
3: É curioso, porque talvez não é tanto falta de sensibilidade. As pessoas sabem que é importante, sabem que o sangue é essencial, mas eles não conseguiram dar esse passo. Eu vou fazer minha dádiva de sangue.
2: Medo?
3: Alguns medo, alguns... Ah, meu sangue é vulgar, todo mundo tem, então eu não preciso dar. Na verdade, esse que fala que o sangue é vulgar, esse é que mais eu preciso, porque num acidente a maior parte são pessoas vulgares, entende? Então não há. Outros dizem, ah, meu sangue não presta. Não existe meu sangue não presta. Não existe. Todo sangue é importante, todo sangue é válido e precisamos de todos os tipos de sangue.
2: Há algum em falta, mas já vamos falar quais são os tipos de sangue, já vamos falar dessas questões mais
3: Sim.
2: técnicas, mas há algum tipo de sangue que seja mais urgente para os estoques?
3: Sim, veja só, nós temos na nossa população, é uma população que não teve muita, mescla de imigrantes. Então, os sangues mais comuns da nossa população é o O positivo e A, tá? E claro que, evidentemente, é o sangue que mais eu preciso. Claro, o sangue O negativo, que é um sangue doador universal, é fantástico. Mas sabemos que essa quantidade de pessoas que são O negativas são poucas. São poucas. Então, hoje, por exemplo, todos os dias eu vejo no computador como é que está o banco de sangue, como está a faltar, etc, etc. Hoje, por exemplo, o que eu preciso mais são dos sangues negativos. Tanto A como B como O negativo. Tá? Mas pode acontecer que daqui a 15 dias eu precise de um A positivo ou um B. Tá? E pode acontecer eu precisar de um dos sangues mais raros que há, que é o AB negativo, que é raro. Na nossa população não chega a 1%. Tá? Mas eu preciso ter um. Porque se houver um acidentado que precisa desse sangue, eu tenho que tê-lo ali.
2: Se não houver sangue, o que é que acontece? De um tipo específico, sim, como é lógico, o que é que acontece?
3: Bom, aí vamos entrar numa outra colocação. Na nossa região, também o estuprador do sangue colhe sangue. Tá? Porém, esse sangue não vem para nós. Esse sangue vai para o Porto e Coimbra. E também que doar sangue para o IPS. Afinal de contas, eles também precisam. Tá? O São João, o Santo Antônio, Coimbra, eles também precisam de sangue. Mas nós também. Se por acaso eu precise de um sangue, e essa é a minha preocupação, por causa de um acidente ou uma coisa assim, tá? Ou uma grande cirurgia, que sangue demais, e eu não tenha, eu posso pedir ao IPS. Mas observe, como é que faz isso? Eu ligo para o Instituto Português do Sangue, lá do Porto, e falo, olha, eu preciso de tal sangue. Ele disse, senhor, vou separar aqui esse sangue. Aí eu pego o motorista do hospital, que vai até o IPS lá no Porto, e traz o sangue de volta. Veja bem.
2: 2 horas no mínimo.
3: No mínimo. Será que eu tenho essas 2 horas? Essa que é a preocupação. Será que eu tenho? Tudo bem, se é um que faz quimioterapia, ainda dá para esperar. Mas num acidente grave, numa cirurgia que por acaso a coisa não correu tão bem e acabou sangrando.
2: Portanto, considera que devia também, além das pessoas ficarem mais sensibilizadas para a causa e de realmente, além, a sensibilização já existe, mas pelo menos de a concretizar, também alguns procedimentos deviam ser alterados.
3: É, do ponto de vista nosso, não temos como, porque nós decidimos, o hospital decidiu e decidiu por bem, termos nosso próprio banco de sangue. Tá? Alguns hospitais, tipo o Hospital de Braga, durante um período não tinha o banco de sangue, decidiram não ter e depender do IPS. E as coisas não correram tão bem.
2: Claro.
3: Tá? E atualmente eles voltaram a ter banco de sangue. Então, o procedimento existe, né? A questão mais é, temos sempre disponibilidade do sangue. Tá? É nós termos para poder oferecer. Aí algumas pessoas dizem, ah, mas espera aí, vocês têm muito sangue, vai estragar. Não, pode ter certeza que não. Primeiro, o que nós temos é para o nosso gasto pessoal, tá? O gasto do hospital.
2: Sim.
3: Tá? E se por acaso tiver uma certa ocasião, tiver um sangue a mais, tiver uma quantidade a mais, nós mandamos o IPS, não há problema nenhum.
2: Exatamente.
3: Então,
2: a mais
3: não há perca.
2: Tem problema,
3: não há perca.
2: Doutor, já vamos falar dos critérios para ser dador de sangue, mas qual é, ou qual tem sido o perfil maioritário dos dadores de sangue aqui no distrito de Viana do Castelo? Consegue?
3: Sim, consigo, sim. Está a mudar, tá? Quando eu comecei no banco de sangue, há coisa de 10 anos atrás, a idade média normalmente era para cima dos 50 anos. Era o idoso, era o jovem para idoso,
2: sim.
3: Não é? E está a mudar isso. Graças a Deus está a mudar. E hoje nós temos, claro, ainda temos essa faixa maior de 50 anos, mas também estamos tendo muitos jovens de 18, 19, 20 anos que faz a sua primeira dádiva. Eu entendo perfeitamente que muitos deles não continuam, mas muitos deles continuam.
2: Isso é bom.
3: Sabe? Isso é bom, isso é sinal que o jovem é mais sensível ao problema, que o nosso jovem é mais atuante. Isso, porque veja bem, não tem, pela legislação portuguesa, não tem muita vantagem. Não recebe dinheiro, tá? Não tem grande coisa. O que tem pela legislação portuguesa? Temos uma isenção de taxas moderadoras. Algumas empresas que têm mais visão social lhe dá o dia que o doador faz. Algumas empresas não têm tanta visão social, mas existe uma legislação que quando vai fazer dádiva, o horário que faz a dádiva, ela é obrigada a dar. Então, só faculta isso. E algumas outras, nem tanto.
2: Também era importante incentivar as pessoas, os trabalhadores, neste caso, de cada empresa também, terem Exato. Esse incentivo, não é?
3: E nós estamos fazendo esse trabalho. Temos ido em várias empresas, nos reunindo com os trabalhadores, com a direção da empresa, e passando essa preocupação. A associação, existe uma coisa que se chama Associação Nacional de Doadores. E já há muitos anos eles vêm lutando para conseguir o dia, como lei. Tá? Então, o doador teria um dia de descanso. Uma vez que... Isso é real, porque quando se faz dádiva, no dia não deve-se fazer esforços.

0: e quando expiramos, sai o gás carbônico. Esse oxigênio tem que ir para todas as células do nosso organismo. Célula que não recebe oxigênio apodrece. A gangrena, lembra-se? Entende? Então, se por acaso esse sangue não chegou até aquela região, não levou oxigênio, aquela região apodrece, né? Além disso, o sangue também carrega outros elementos. Por exemplo, aquilo que a gente come, tá? O pessoal fala assim: ah, eu tenho problema de colesterol. Quem não tem problema de colesterol, não é? Pois, eu também tenho. Então, o colesterol, na verdade, é a gordura. E essa gordura é transportada pelo sangue, tá? Além disso, as vitaminas que nós comemos, o açúcar, tá? E tudo mais. Então, ele transporta tudo isso. Se você tem um déficit disto, déficit de sangue, se o déficit é pequeno, nós chamamos de anemia, que é a falta da volume adequado de sangue.
1: Depois, doutor, há plaquetas e há o plasma. Só assim, sim, muito brevemente, o que é cada um, para que serve.
0: Exatamente. Sim. Então, o sangue é uma mistura exatamente dos glóbulos vermelhos, tá? Que é os eritrócitos, as plaquetas e o plasma. Plaquetas são célulazinhas que são responsáveis para a coagulação desse sangue. Isto é, quando se fere e corta uma veiazinha, vai sangrar. Ora, se não tiver as plaquetas, isso não para de sangrar. Essas plaquetas vão lá nesse ferimento, faz um aglomerado junto com as hemácias e forma aquela casquinha. Lembra que dói quando se cira? Pois, essa casquinha nada mais é do que as plaquetas e os glóbulos vermelhos. Ora, se você não tem plaquetas, não vai conseguir fazer isso e vai sangrar até morrer, tá? O plasma é o elemento líquido que carrega tudo isso, tá? Que carrega os alimentos, que carrega as hemácias, que carrega as plaquetas, que carrega os anticorpos quando tu tens um problema que precise dos seus anticorpos, uma infecção qualquer, é pelo plasma que vai chegar lá.
1: Muito bem. Tipos de sangue. Existem vários, há os positivos e há os negativos. Tentar o que é que quais são que é o positivo e o negativo, e se chocam uns contra os outros. Isto numa expressão muito popular, porque há sempre muitas pessoas que têm essa dúvida, o positivo com o negativo, se o doutor puder explicar de uma forma compreensiva.
0: Não, até nem é difícil. Nós temos dois grupos de tipagem principais. Um que a gente chama de ABO e o outro que chamamos RH, tá? Então, nós temos o tipo de sangue A, o tipo de sangue B, junto os dois vira AB e o O. Pois, esse é o tipo. E temos isto vem acontecendo o seguinte: no começo de 1900, um pouquinho antes, não é? Tentava-se colocar sangue numa pessoa e a pessoa morria. Alguns sim, outros não. E não entendíamos por quê. Nós não conhecíamos esse sistema. Aí, começando a pesquisar, descobrimos que havia esses três tipos, ou melhor, quatro, com O, não é? Sim. Esses quatro tipos de sangue: o sangue A, o sangue B, o AB e o O. Né? Aí, bom, resolvemos o problema. Porém, não resolvemos o problema. Continuou morrendo gente. Alguns sim e outros não, com transfusão. Algumas religiões, inclusive, nessa época, proibia sangue. Não sei, não me lembro quais são elas, mas acredito que vocês devem saber. Talvez por causa disso. E aí, investigando, descobrimos um macaco, chamado macaco rhesus. Daí, RH. E descobrimos que existia um tipo de sangue positivo e um tipo de sangue negativo. Curiosamente, o sangue negativo servia no positivo, mas o positivo não servia no negativo. Bom, agora o quadro ficou mais ou menos complexo, tá? E descobrimos que então tinha o tipo A positivo, o A negativo,

0: B positivo, B negativo, O positivo, O negativo, e assim como AB positivo e negativo. Bom, aí nós então, já percebemos o seguinte: o sangue próprio dá para si mesmo, tá? Então A dá para A, B dá para B e assim por diante, né? Agora, os negativos, o A negativo dá pro positivo, mas o inverso não. Percebeu? Então, e descobrimos que tinha um sangue fantástico chamado O negativo.
1: Que
0: Porque o O
1: dá
0: dá para
1: para
0: toda a
1: todos.
0: gente. Porém, o O negativo dá realmente para toda a gente. O O positivo dá para toda a gente que é positivo. O O negativo dá para todo mundo. Infelizmente, ele só pode receber dele próprio. Então, o O negativo é o doador universal. E do outro lado da história, o AB. O AB negativo
1: Também interage.
0: dá pro AB positivo. Mas o AB positivo não dá para ninguém. É o egoísta, só recebe. Por acaso é o meu.
1: É mesmo curioso esta, parece-me contado para crianças, mas é uma excelente forma de dar a perceber e para as pessoas explicarem. Obrigada, doutor. Agora, a parte prática. Quem é que pode ser dador de sangue?
0: Bom, existem algumas regras básicas, tá?
1: Claro.
0: Então, doador de sangue é aquele que tem que ser maior de idade, não é? Porque ele tem que ter uma consciência de que ele vai dar, não é? Ele tem que ter, para a primeira dádiva, entre 18 a 60 anos. Maior de 60 nós já não aceitamos, porque já tem dificuldade para repor o sangue. A não ser que já seja doador de longa data. Uma pessoa pode doar sangue até 65 anos, tá? Ter mais de 50 quilos. E ter menos de 150. Creia, de vez em quando acontece, aparecem os extremos.
1: Veja.
0: De vez em quando. Ter boa saúde, tá? Algumas vezes, mesmo tomando alguns remédios, é possível fazer dádiva, mas isso a gente avalia caso a caso.
1: É feito um inquérito, uma análise.
0: É assim, não. O doador, quando ele chega ali no banco de sangue, vão lhe dar um panfleto, um papel para ele preencher. É interessante que ele preencha com muito cuidado, ele vai
1: Consciência, claro.
0: assinar,
1: Claro.
0: tá? E até a parte de trás tem uma porção de informações que são bastante úteis. Bom, uma vez preenchido isto, vai passar com o médico vai verificar tudo aquilo que ele respondeu, tá? E vai fazer algumas outras perguntas. Por exemplo, toma remédio? Que remédios tu tomas? Porque há remédios que dá para dar poder, pode se dar sangue. Por exemplo, estás tomando paracetamol? Não há problema nenhum, pode se dar sangue. Estás tomando antibiótico? Ah, bom, já não pode, temos que esperar quando acabar de tomar antibiótico, aí sim venha, tá? Tem até remédios que tem que esperar até 2 anos. Existe um remédio especial para tireoide, não é os normais, que tem que esperar 2 anos para depois fazer dádiva, tá? Mas, de forma geral, sem dúvida. Existem ocasiões especiais, por exemplo, cirurgia, foi operado, depende da cirurgia, tem que esperar de 1 a 4 meses, tá? Fez alguns exames especiais, tipo endoscopia, colonoscopia, tem que esperar 4 meses. Mas
1: Claro,
0: isso o
1: é
0: médico
1: tudo
0: ali
1: médico,
0: conversa.
1: mas não é feita então nenhuma análise, uma análise mesmo,
0: Bom,
1: clínica.
0: essa é uma parte da história. Bom, vou pesar, porque o peso é muito importante, não só pelo peso mínimo, mas pelo peso máximo. Também, mas também porque certas doenças fazem com que emagreça rapidamente. Eu ali pelo peso já consigo detectar. Vou ver as tensões, tá? E vou medir quanto ele tem de glóbulos vermelhos. Tem lá uma maquininha, bonitinha, vermelha. Bonitinha. Eu vou fazer uma picazinha no seu dedo, colher uma gotinha do sangue e colocar nessa máquina. Se você tem uma quantidade mínima que não dá para fazer dádiva, não vou deixar, claro, porque se fizer dádiva
1: Vai
0: vai ter
1: ficar,
0: anemia.
1: claro.
0: Não, não, né? Agora, se está dentro dos parâmetros, então aí vai passar para para a enfermeira e a enfermeira vai coletar o sangue.
1: Nesse processo, portanto, doou o sangue, depois o que é que acontece após doar o sangue? Quanto tempo é que demora? Feito ao sangue? Sim. Um bocadinho só do processo.
0: Da parte técnica, é o processo. Mas, bom, a dádiva de sangue é relativamente rápida, mais ou menos 15 minutos aproximadamente, tá? E uma vez colhido o sangue, esse sangue é colocado em umas caixas especiais com gelo, não é? Com as placas de gelo, porque esse sangue tem que ser resfriado. Vai para o laboratório. No laboratório, nós fazemos uma porção de análises, mandamos o resultado para os doadores dessas análises todas. Tá? Fazemos uma porção de análises, numa carta mandamos o tipo de sangue, mandamos quantos quilos, as tensões que ele estava. Tudo direitinho, certinho, tá? E uma vez decidido isso, que está tudo bem, analisado, está tudo ok, faço a divisão do sangue. Eu divido as plaquetas, divido os glóbulos vermelhos e o plasma, tá? Essa divisão é interessante porque se eu posso até dar o sangue total para um paciente, se assim ele precisar. Mas com isso eu vou ajudar três pessoas. Há pessoas que precisam só dos glóbulos vermelhos. Há pessoas que precisam só das plaquetas, há pessoas que precisam só do plasma. Então, por exemplo, quem tem anemia vai precisar só dos glóbulos vermelhos. Quem faz quimioterapia, a quimioterapia acaba com as plaquetas. Pra você ter uma ideia, o normal das plaquetas é em torno de 200 mil, tá? Plaquetas. Quem faz quimioterapia fica com 5, 6 plaquetas. O plasma utiliza nos queimados, na terapia intensiva e muitas outras coisas mais. Grande problema está aí. Os glóbulos vermelhos têm uma vida média de 30 dias aproximadamente. De 30 a 40 dias aproximadamente.
1: Mas era a pergunta que ia fazer, se o sangue durava depois para sempre. Uma pergunta daquelas.
0: Exato,
1: então já está a responder.
0: Já está a responder. Então, o problema está nas plaquetas. Essas plaquetinhas, elas só duram uma semana. Não dá para congelar. O plasma eu congelo. Pode ficar até 2 anos. Isso quer dizer, eu tenho que estar sempre tendo doadores para que eu possa ter essas plaquetas em boas condições. Muito Percebe? Bom.
1: Doutor, falando agora na parte também do doador, já explicou que se uma pessoa der sangue uma vez, não tem que o fazer para sempre.
0: Não,
1: se
0: claro,
1: depois
0: não.
1: Pode ir uma vez, não querer
0: fazê-lo.
1: Não querer
0: fazê-lo, exatamente.
1: Não tem essa...
0: Não, é obrigatoriedade.
1: Ok. Em termos de benefícios, já deu assim uma pincelada, mas se quiser renovar os benefícios,
0: sim,
1: não são muitos. Está-se a lutar por mais, mas quais são?
0: Sim, olha, veja, eu acho que o melhor benefício é saber que está salvando alguém. Quando eu falo para os meus doadores que aquele sangue eu vou separar e vou salvar 3 pessoas, tu nem imagina o sorriso. Tá? Do ponto de vista de benefício financeiro, okay, nenhum.
1: Claro.
0: Tá? Para alguns doadores que têm um maior número de idade, dá-se um diploma, coisas assim desse tipo. Existe existe a isenção, tá? A isenção, para ser isenção, tu tens que fazer 2 dádivas no período de 30, no período de 1 ano.
1: Eu também ia perguntar isso, quantas dádivas é que uma pessoa pode fazer por ano?
0: Ah, pois.
1: Mais ou menos.
0: Não, isso é bem importante. O homem pode fazer dádiva 4 vezes por ano. A mulher pode fazer dádiva 3 vezes por ano. Mulher é um bicho mais ou menos estranho, ela tem um sangramento de vez em quando, algumas coisas estranhas, não é?
1: Claro, tem todos esses critérios. Se alguém quiser, e nesta entrevista estiver-nos a ouvir e tiver essa curiosidade, onde é que, portanto, para ser dador, onde é que se dirige?
0: Ah, dirige no hospital de Viana do Castelo, tá? Estrategicamente, o banco de sangue do hospital fica na parte de trás. Por que nessa estratégico dessa região? Porque ele fica separado do hospital. Então, o doador não tem contato, a não ser que ele queira, evidentemente, com o hospital. Ele pode estacionar no estacionamento que tem acima, tá? Existe até um caminhozinho para ele baixar diretamente ao banco de sangue. Ali ele faz sua dádiva, não precisa pagar o parking, porque nós damos um papel para que ele não pague o parking, tá? E não tem o contato. Então, é na parte de trás do
1: também
0: hospital.
1: Também é estratégico, certamente.
0: Estrategicamente.
1: Claro. Doutor Paulo Pessolato, já estamos a terminar a nossa entrevista, bastante produtiva e de partilha de conhecimento.
0: Obrigado.
1: Uma mensagem para sensibilizar os que já estão sensibilizados, mas que ainda não deram o passo para doar sangue.
0: Antes de mais nada, quero agradecer todos os nossos doadores. São pessoas extraordinárias, com um coração imenso, que vale nossa total consideração. Aqueles que ainda não deram esse passo, por razão que for, nós desejamos que sinceramente dê esse passo, porque afinal de contas, nós nunca vamos saber se alguém da nossa família vai precisar, ou se às vezes nós mesmos vamos precisar. E se nós precisarmos, tem que ter alguém que nos dê. Então, o ambiente nosso, o ambiente do banco de dados, é um ambiente muito descontraído. Os doadores acabam sendo parte da nossa família. São praticamente amigos nossos. Então, vão. O horário de funcionamento do banco de dados, do banco de sangue, é das 8 da manhã até as 3 da tarde, de segunda a sexta. E no sábado, das 8 da manhã até às 12h30, ao meio dia e meio. Certo?
1: Doutor, muito obrigada pela sua presença e pela sua partilha de conhecimento.
0: Obrigado a vocês.
1: Doar sangue, como se prevê e como se sabe, é um dos atos mais altruístas que podemos ter. Portanto, fica aqui este programa com o Dr. Paulo Pessolato. Doar sangue é doar vida. Se tem alguma dúvida ou quer algum esclarecimento adicional, já sabe, pode contactar aqui a Rádio Cultural de Cerveira e depois todas as questões serão partilhadas e certamente também redirecionadas para o doutor e depois também para a pessoa, para o utente. Muito obrigada pela vossa presença desse lado. Marcamos novo encontro num próximo programa.
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5: Pois bem, estamos a 15 minutos do meio-dia. Vai ficar aqui uma informação. Para quem circula na Estrada Nacional 13, tem agora algumas dificuldades no sentido de Cerveira para Gondarém, exatamente junto à Piazza e ao stand automóvel. O trânsito está a fazer-se parcialmente devido a uma quebra de um poste de iluminação. Portanto, a GNR está no local, tanto como está também na rotunda em Vila Nova de Cerveira e também no lado mais sul, portanto, onde acontece esta situação. O trânsito, de facto, está complicado e a situação é exatamente esta. Um poste, devido à quebra de um poste junto ao restaurante Piazza, em frente também ao stand de automóvel. O trânsito está a fazer-se apenas com alguma precaução, parcialmente, e a GNR está, de facto, no local e a ajudar e também, na antecipação, a colaborar com esta situação. Portanto, durante estes próximos minutos, se ela não sabe o tempo que está previsto, o trânsito está, de facto, condicionado devido a esta quebra deste poste de iluminação na zona que já referimos.
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Para completar a informação anterior, e se os automobilistas, sobretudo os camionistas, nos estão a ouvir, se tentem outra alternativa que não seja, de facto, passar nesta zona da Piazza e do stand automóvel. Aliás, a GNR está a aconselhar na rotunda em Vila Nova de Cerveira, na rotunda sul, a que os camiões voltem para trás, ou seja, circulem na rotunda e voltem para trás, ou seja, não passam nesta altura, não passam de facto na via que nós referimos, que é junto à Piazza e ao stand automóvel, está parcialmente, mas os caminhões não passam. Portanto, é este conselho de os caminhões voltarem e tentarem outra alternativa que não seja esta, de facto, no sentido norte-sul.

informação, estamos a chegar quase ao meio-dia e voltamos à informação que é extremamente importante. Os caminhões que tentem ou procurem passar na Estrada Nacional 13 de Cerveira para Gondarém estão a ser indicados que mudem de rota, não passam, não sabe por que período, houve a quebra de um poste junto à Piazza e ao restaurante, e aliás, ao stand automóvel, está a ser feita parcialmente, os caminhões não passam, de forma que a GNR está a auxiliar na rotunda em Vila Nova Cerveira. Os caminhões que chegam têm que voltar para trás para tentar outra alternativa. Portanto, se está ainda nesta circulação, se ainda não chegou a Cerveira, tente outra alternativa, porque de momento não passa da rotunda de Vila Nova Cerveira para baixo, para o sentido de Gondarém, por exemplo, porque não passam neste local onde há esta circulação para já sem alternativa para caminhões. Os veículos ligeiros passam, mas devagar, parcialmente, mas os caminhões não. E também, obviamente, os caminhões que vêm no sentido de Gondarém para Cerveira também não passam neste momento.

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1: Estudantes cerveirenses conhecem de perto a realidade empresarial do concelho.
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1: O Presidente da Câmara Municipal de Vila Nova de Cerveira, Rui Teixeira, afirma que quando se candidatou a Presidente do Município, trazia como objetivo, além de muitos outros, o apoio ao futuro, o apoio à juventude nas suas diversas necessidades de desenvolvimento.
3: Este Executivo Municipal, desde 2021, desde o início, traçou como objetivos principais, não só, obviamente, a aposta na cultura, na arte, no apoio às famílias, através da educação, através da área da habitação, mas também traçou como objetivo principal o apoio ao futuro, o apoio à nossa juventude, naquilo que é as suas condições nas escolas de Vila Nova de Cerveira, naquilo que são o apoio em bolsas de estudo, naquilo que é também o seu desenvolvimento pessoal através da dinâmica cultural e do apoio a iniciativas e dinâmicas que eles nos apresentem, mas também naquilo que é o seu futuro enquanto mercado de trabalho, o seu futuro enquanto qualidade de vida, o seu futuro para poderem ter, de facto, em Vila Nova de Cerveira, aquilo que é necessário para aqui permanecerem e aqui criarem família. E por isso necessitamos contactos desde a primeira hora com as empresas, criámos o Centro de Inovação que vai permitir, obviamente, o desenvolvimento de projetos de investigação e desenvolvimento de nossas empresas, mas também vai permitir que os nossos jovens tenham uma oportunidade de desenvolver, quer no Centro de Inovação, quer nessas empresas, o seu mercado de trabalho. E já neste mandato, embora o trabalho tivesse iniciado no anterior mandato, iniciámos um protocolo com as empresas, envolvendo também o agrupamento de Escola de Vila Nova de Cerveira e a ETAP para os nossos jovens poderem conhecer aquilo que é a realidade das nossas empresas, do tecido empresarial, aquilo que são as oportunidades de trabalho que existem em Vila Nova de Cerveira e, através disso, poderem não só escolher aquilo que vai ser o seu futuro ou aquele curso que vão querer tirar no meio universitário, ou, quiçá, em vez de seguirem a veia universitária, seguirem logo diretamente para essas empresas, tendo uma formação específica para a função que poderão desempenhar. Cumulativamente, irá também existir a possibilidade de fazerem estágios nessas mesmas empresas e, através disso, terem uma experiência profissional prévia e conhecerem melhor o mercado de trabalho. Estamos, por isso, a pensar, obviamente, no futuro, mas também a apoiar e a criar condições para que os nossos jovens possam ter um melhor futuro, assim como a Vila Nova de Cerveira tenha também as condições ótimas para que tenhamos um futuro melhor em Vila Nova de Cerveira.
1: A exposição Guardar para Memória, os arquivos municipais e a história da educação, pode ser visitada em Caminha de 8 a 19 de junho. O Arquivo Municipal de Caminha vai celebrar a Semana Internacional dos Arquivos 2026, promovida pelo Conselho Internacional Arquivos, com a exposição Guardar para Memória, os arquivos municipais e a história da educação. A mostra estará presente ao público desde hoje, dia 8 a 19 de junho, no edifício da Câmara Municipal de Caminha, Largo Calouste Gulbenkian. 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O Atlas 7ª edição está a chegar a Paredes de Coura. Esta é uma semana de experimentação onde artistas e jovens se encontram para mergulhar no universo do teatro, de marionetas e das formas animadas. Vão poder aprender técnicas de construção e manipulação, a explorar materiais e dar vida a personagens únicas. Entre o som, a palavra e o corpo, irão criar-se ligações, abrir caminhos e construir em conjunto um grande Atlas coletivo. Um louco laboratório criativo onde tudo pode acontecer. No Atlas vai-se a explorar o mundo, o teu, o dos outros e o que partilhamos através de diferentes linguagens artísticas. É o convite do município de Paredes Coura. Desde 6 a 10 de julho, das 10 da manhã às 12h30 e das 14 às 16h30, no Centro Cultural de Paredes de Coura, com Rui Sousa, marionetas. Inscrições são gratuitas, limitadas a 12 participantes por município até 26 deste mês de junho, online via formulário, o qual poderá verificar na página do município de Paredes de Coura, ou também presencialmente na loja rural de Paredes de Coura. Agora a fechar. Vencedor de lotaria visita antigo trabalho para surpreender ex-colegas. Um britânico que ganhou mais de 6 milhões de euros na lotaria regressou ao antigo local de trabalho para surpreender os ex-colegas. Trabalhou durante mais de 3 décadas numa empresa de entregas no condado de Essex. Um ano depois de ter tornado milionário, voltou à empresa com flores e bilhetes da lotaria para os antigos companheiros de trabalho. Gary arrecadou um prémio de 5,2 milhões de libras, equivalente a mais de 6 milhões de euros. E desde então reformou-se, casou e mudou de casa. O vencedor explicou que quis partilhar a sua sorte com os colegas que o acompanharam durante mais de 30 anos de carreira. Pronto, agora aguarda-se que os colegas tenham também sorte com estes bilhetes de lotaria. Fico por aqui, desejo-lhe uma ótima segunda-feira, uma boa semana. Volto em próximas edições.
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janeiro poderá sentir-se mais sozinho, desabafo com um amigo, só lhe vai fazer bem. Touro, atenção, é possível que nem tudo vá correr como você espera, mas a vida é assim. Gêmeos, pode sentir-se um pouco confuso, tenha calma, respire fundo que tudo se vai resolver. Caranguejo, procure tomar a iniciativa, dê o primeiro passo em relação à sua vida, à resolução de problemas, porque você é capaz. Leão, tenha força e coragem de dizer aquilo que você pensa, calma e serenamente, vai correr bem. Virgem, o amor estará hoje em destaque na sua vida. Relaxe e aproveite, meu anjo lindo. Balança, hoje pode ter alegrias no campo amoroso, que maravilha. Escorpião, hoje a sua autoridade será essencial para resolver um assunto muito importante. Pense nisso. Sagitário, avance com as suas ideias, terá sucesso a todos os níveis. Capricórnio, esteja mais alerta, alguém pode estar a ser falso consigo. Bem-vindo ao grupo. Isso acontece a todos nós. Aquário, hoje tem muito trabalho pela frente. Vá, vamos embora. Para a frente é aquele caminho. Nada de vou fazer, nada, toca andar. Está bem? Vamos a isso. Peixes, atenção, é aconselhável refletir antes de agir. E agora, tchararará, os signos mais favorecidos hoje são Balança e Sagitário. E os que estão menos bem são Carneiro e Touro. 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

0: Silveira, 13 horas.
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0: Olá, Super Kizum FM, já a dar o ritmo e a cor a uma nova semana, neste caso com o super clássico Bye Bye de Nzoki. Estávamos em 2013 e este é um dos temas que hoje poderão ouvir e ver partilhado no Facebook Super Kizomba, que obviamente é para seguir. 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

0: o nome do seu último lançamento. Nos Reis do Semba, escutámos Alucinação, de Ivan Alexei.
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Para fecharmos esta segunda-feira, faltava apresentarmos o novo Power Play Super Kizomba para esta semana. E aqui está ele, Por Ti, de Ricky Boy. Edição de hoje concluída. Amanhã voltaremos a encontrar-nos à hora habitual. Obrigado. 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
1: Olá, começa agora a emissão do Duplo Espaço na sua rádio.
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1: Olá, eu sou o Jorge Henriques e vou fazer-lhe companhia nas próximas duas horas de emissão aqui na sua rádio preferida. Daqui a pouco, e nesta primeira parte da emissão de hoje, não perca as rubricas Histórias Verdadeiras com Rui Fonte e ainda Psicologia para Todos com Marcelo Costa. E na segunda parte da emissão de hoje, não perca o Espaço Entrevista. Claro, o Espaço Entrevista com a Mafalda Ramos e o Audiopress Portugal. Para já, avanço com a primeira proposta musical. Claro, a música sempre em português no Duplo Espaço.

Aí está a primeira proposta musical no Duplo Espaço de hoje, nesta emissão tão especial aqui na sua rádio preferida. Abrimos, claro está, em português, como sempre, aqui no Duplo Espaço. Daqui a pouco vamos ter a rubrica Histórias Verdadeiras com o Rui Fonte e ainda Psicologia para Todos com o Marcelo Costa. Na segunda parte da emissão de hoje temos o Áudio Press Portugal. É o Espaço Entrevista com Mafalda Ramos, que sobe aqui ao palco do Duplo Espaço aqui na sua rádio preferida. Vamos em frente, em português, claro.

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1: Preparadinha para entrar, já tenho mais música em português e logo a seguir trago-lhe a primeira rúbrica com o nosso amigo Rui Fonte, ele que nos vai falar sobre um autor, é a rúbrica Histórias Verdadeiras. Para já, a música ainda.

0: convido agora a subir ao palco Rui Fonte para nos trazer a rúbrica Histórias Verdadeiras.
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2: Esta semana, em Histórias Verdadeiras, poetas de A a Z, a letra X, Xavier diz. Xavier de Matos, João Xavier de Matos, terá nascido

exílios e pobreza, chegando mesmo a ser preso em 1763 por agressão a um padre causada pelos seus amores conventuais. Foi conhecido pela sua crítica à nobreza de sangue e pela sua denúncia como desrespeitador da religião. Xavier de Matos manifesta ainda um certo gosto quinhentista, espelhado na sua admiração por Camões. Dele sofreu influências notórias que refletiram no seu estilo. João Xavier de Matos morre em Vila de Frades, a 3 de novembro de 1789. Esta semana, vamos ler Xavier de Matos. Pôs-se o sol, pôs-se o sol, como já na sombra feia, do dia pouco a pouco a luz desmaia, e a par da mão da noite, antes que caia, de grossas nuvens todo o ar semeia. Apenas já diviso a minha aldeia, já do cipreste não distingo a faia, tudo em silêncio está, só lá na praia se ouvem quebrar as ondas pela areia. Com a mão na face, a vista ao céu levanto, e cheio de mortal melancolia, nos tristes olhos mal sustenho o pranto. E se ainda algum alívio ter podia, era ver esta noite durar tanto que nunca mais amanhecesse o dia. João Xavier de Matos, em rimas. Quando nas mãos de amor me vi sujeito, quando nas mãos de amor me vi sujeito, a razão em mil erros consentindo, jurei de nunca mais, em lhe fugindo, sujeitar-me a seu bárbaro preceito. Ora pude escapar-lhe e ver desfeito o duro laço que me andara urdindo, até que pouco a pouco fui sentindo de novas chamas inflamar-se o peito. Olhando então por mim, achei quebrada a ligeira promessa, a um brando rogo por minha própria mão sacrificada, que juras contra amor por desafogo são votos de tormenta já passada, que depois de serena esquecem logo. João Xavier de Matos, em rimas. Que assim saia amanhã, que assim saia amanhã, serena e bela, como vem no horizonte o sol raiando. Já se vão os outeiros divisando, já no céu não se vê nenhuma estrela, como se ouve na rústica janela do pátrio ninho o roxinol cantando. Já lá vai para o monte o gado andando, já começa o barqueiro a içar a vela. A pastora acolá, por ver o amante, com o cântaro vai à fonte fria. Cá vem saindo alegre o caminhante, só eu não vejo o rosto da alegria. Que enquanto de outro sol morar distante, não há de para mim nascer o dia. João Xavier de Matos, em rimas. Já lá vão sete lustros, já lá vão sete lustros que este monte berço me foi. Já da vital jornada, mais de meia carreira está passada, e cedo iremos ver outro horizonte. A mão já treme, já se enruga a fronte, já branqueja a cabeça, e com a pesada consideração da vida mal gastada, vai-se apagando a luz, secando a fonte. Pouco nos resta que passar já agora, e para derradeiras agonias de tantos anos, aproveite uma hora. Esperanças, temores, vãs porfias, paixões, desejos, ide-vos embora, favor, que me fareis por uns poucos dias. João Xavier de Matos, em Antologia Poética,

Eu vi uma pastora em certo dia. Eu vi uma pastora em certo dia pelas praias do Tejo andar brincando, os redondos seixinhos apanhando que no puro regaço recolhia. E vi nela tal graça que faria inveja a quantas há, e o gesto brando com que o sereno rosto levantando

0: parece namorava quanto via. Eu vi o passo airoso, a compostura com que depois me pareceu mais bela, guiando os cordeirinhos na espessura. Eu digo de todo, vi a estela, de graça, de candor, de formosura, só poderei ver mais, tornando a vê-la. João Xavier de Matos, em Antologia Poética.
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1: Prontinha para entrar, já está mais música em português em som nacional. Lá atrás ficou a rúbrica Histórias Verdadeiras com o Rui Fonte.

0: percebo.
1: Não, mas então... tu é que perguntaste, não, eu já te disse, comecei por dizer que não se passa nada, voltaste a perguntar todas
0: não
1: as vezes.
0: Não se passa
1: é
0: nada, mas achas que há razões para tu estás a
1: chorar. Não, mas eu não posso chorar, agora é tema.

Olá, minhas amigas, olá, meus amigos. Tristezas não pagam dívidas e todas as semanas cá estamos nós no Duplo Espaço, na sua rádio, com grandes músicas em português, ainda as rubricas Histórias Verdadeiras com o Rui Fonte e Psicologia para Todos com o Marcelo Costa e ainda o Espaço Entrevista na segunda hora de emissão. Vamos em frente com mais música em português.

Marcelo Costa e a rúbrica Psicologia para Todos já estão a fazer o aquecimento para daqui a pouco entrarem em campo aqui no Duplo Espaço. Vai nos trazer mais um tema bastante interessante da atualidade que devemos ter em atenção. Mas para já, mais um pouco de música aqui na sua rádio.

0: E agora vamos ao encontro do Marcelo Costa, que nos traz a rúbrica Psicologia para Todos.
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2: Alzheimer, foco no passado com um olhar no futuro. O Dia Mundial da Doença de Alzheimer é assinalado a 21 de setembro. Contudo, acresce uma necessidade de antecipar uma reflexão sobre o tema, uma vez que esta é a principal demência que os nossos idosos padecem. O Alzheimer é uma doença neurodegenerativa que provoca uma deterioração das funções mentais. Até à data irreversível, apesar de existirem cada vez mais estudos e experiências que procuram reverter o curso da doença. A gravidade desta doença pode levar a problemas comportamentais, de personalidade e à crescente dificuldade na execução das tarefas de vida diária. O desenvolvimento da doença dá-se à medida que as células cerebrais sofrem uma redução de tamanho e número, decorrentes do processo de envelhecimento, formando-se tranças no seu interior e placas no espaço exterior entre as células. Esta situação impossibilita a comunicação das mesmas dentro do cérebro e danifica as ligações intercelulares, acabando por morrer e levar, consequentemente, a uma incapacidade de recordar a informação. No que diz respeito aos sintomas, podem surgir lapsos de memória, especialmente de acontecimentos recentes, dificuldade em encontrar palavras para objetos, discurso vago durante as conversas, perda de interesse por atividades que antes eram apreciadas, demora a fazer atividades de rotina, esquecer-se da pessoa ou lugares conhecidos, incapacidade em compreender perguntas e instruções, deterioração das competências sociais, imprevisibilidade emocional. Neste sentido, se o ouvinte tem mais de 65 anos, possui uma história familiar de Alzheimer, tem hipertensão, colesterol elevado e diabetes não controlados, apresenta um estilo de vida sedentário e pouca ativação mental, esteja especialmente atento. Se começar a sentir alguns dos sintomas supramencionados, procure ajuda especializada, pois o diagnóstico precoce é fundamental. A estimulação cognitiva pode assim constituir-se como um excelente método psicológico para estancar a progressão da doença de Alzheimer, aumentando consequentemente a qualidade de vida dos utentes, bem como a esperança média de vida dos mesmos.
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0: Espero que esteja a ter um grande dia aqui com a sua rádio e, claro, o Duplo Espaço a ajudar.

Não perca na segunda parte o espaço de entrevista com Mafalda Ramos. Ela vai nos trazer mais um convidado para a emissão de hoje. É o espaço Audiopress Portugal. É o final da primeira parte. Regresse comigo. Até já.

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0: 16 horas.
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1: Olá, viva, sejam bem-vindos. Estão abertas as portas da segunda parte do Duplo Espaço.
2: Olá, eu sou Ricardo Azevedo e estou aqui com o Jorge Henriques no Duplo Espaço.
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1: Cá estamos nós para a segunda e última parte da emissão de hoje do Duplo Espaço. É um prazer enorme estar consigo durante estas 2 horas aqui na sua rádio preferida. Eu sou o Jorge Henriques e daqui a pouco, nesta segunda parte da emissão de hoje, convido a Mafalda Ramos para nos trazer o Audiopress de Portugal e, claro, o convidado para a emissão de hoje. Para já, aí está a primeira música em português na segunda parte do

0: com Jorge Henriques. 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
2: Daqui a pouco no Parque Mafalda Ramos com o Audio Press Portugal e, claro, o convidado para o dia de hoje na segunda parte do Duplo Espaço. Lá atrás e nesta segunda hora de emissão ficaram duas grandes propostas em português. É claro, é em português que passa por aqui a música no Duplo Espaço.

0: Está na hora do Audiopress Portugal chegar com a Mafalda Ramos. É o espaço de entrevista que nos vai trazer um grande convidado.
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2: Já a seguir com Mafalda Ramos.
3: Hoje trago-lhe uma grande empreendedora social. É presidente da Associação LEC, Associação de Pais e Amigos de Pessoas com Necessidades Especiais, de Alfândega da Fé. Recebeu o prémio Personalidade do Ano em 2017 pela Cooperativa António Sérgio. Chama-se Selmira Macedo. Depois de ter criado produtos e soluções para resolver problemas sociais, a doutora Selmira Macedo é a pessoa indicada para nos falar sobre as associações sem fins lucrativos e a mudança de paradigma necessária para que estas organizações passem a ser integradas naturalmente nesta nova economia social, como o Reino Unido já o faz há muito tempo. Esta nova economia social é mais solidária, é menos existencialista e menos focada na caridade. Procura resolver necessidades concretas através da autossustentabilidade adquirida com a criação de novos produtos e novos serviços sociais. Eu sei, por exemplo, de outras entrevistas que já fiz, que no Reino Unido existe uma figura de empresa social que cá não existe, não é? Há esta confusão que diz instituições têm todas de ter sem fins lucrativos e com os problemas que daí advêm. Portanto, esta nova economia social precisa imenso deste...
4: De mudar o paradigma.
3: Sim.
4: É um tabu que não faz sentido.
3: Na sua perspectiva, é um tabu que não faz sentido. Pode-nos explicar um pouco?
4: Exatamente, porque é assim, nós, a história da economia social, tal como a sociedade tem vindo a evoluir, não é? Os atores envolvidos, os stakeholders, as pessoas, a própria forma como as famílias e as pessoas envolvidas nesta área beneficiam dos serviços, vêm as respostas sociais que são dadas, estão a evoluir. De maneira que é preciso e urgente mudar o paradigma do assistencialismo. Eu falo pela Associação LEC, a Associação LEC tem 9 anos e só no final de 8 anos, portanto só em dezembro do ano passado, é que começou a ser apoiada pela Segurança Social, portanto a receber apoio do Estado. Isso não nos impediu de durante 8 anos desenvolver respostas sociais inovadoras no nosso país e que iam exatamente ao encontro daquilo que as famílias e que as pessoas com deficiência, no caso específico da Associação LEC, queriam e precisavam, portanto, mas é muito difícil. Portanto, existem IPSS, existem organizações que têm lavandarias, que vendem queijinhos, que vendem... E acho muito bem, porque, mas é quase uma economia escondida, envergonhada, e não tem que ser, porque é importante que as organizações sejam autossustentáveis, porque o apoio do Estado não chega para cobrir todas as despesas que estas organizações têm, porque estas organizações, muitas delas nunca chegam a ser autossustentáveis. Portanto, aquelas que são pioneiras, que têm pensamento disruptivo e que têm uma capacidade de inovar, têm que ser apoiadas e têm que ser apoiadas nesta transformação da autossustentabilidade, de pensar na economia social como uma área que é preciso, de facto, que, pela inovação e pelo empreendedorismo, que de facto se consiga sustentar. Ou seja, eu costumo dizer que é fazer o bem bem feito, e fazer o bem bem feito é fazê-lo com responsabilidade. E responsabilidade significa que eu tenho que cobrir as minhas despesas e tenho que saber o que gasto, e também é importante que eu perceba como é que posso ganhar e que todos possam ganhar. É obviamente salvaguardando

0: Mas, por exemplo, no projeto EQI ou noutros projetos que entretanto já fomos desenvolvendo, é possível que haja sustentabilidade. Pensando que toda essa receita venha novamente, seja aplicada na organização, que a faça crescer e que a faça ser, dar mais resposta a cada vez mais pessoas que dela precisam. Acho que é o que faz sentido.
1: E como é que durante esses 8 anos conseguiu que a associação fosse andando, não é? E autossustentando-se?
0: Bom, isto eu criei a associação em 2009 e criei a associação, na altura, eu falo em criei porque fui mesmo quase sozinha, não é? Criei a associação já com uma perspectiva virada, ou pelo menos muito, muito afastada do assistencialismo. Porquê? Porque a associação resulta de um estudo que eu fiz na minha tese de doutoramento sobre as necessidades das famílias. E curiosamente fui descobrindo, através desse estudo, que as famílias tinham necessidades que, além de, obviamente, de terapêuticas, não é? De melhorar a qualidade dos filhos e delas próprias, não é? Tinham necessidade de se confortarem a nível emocional. E isto quer dizer o quê? Quer dizer que os pais, é preciso trabalhar a componente emocional dos pais, é preciso capacitar os pais. Isto quer dizer o quê? Envolver os pais e as próprias pessoas com deficiência na resolução dos seus próprios problemas. Capacitá-los é terapêutico. Ao mesmo tempo que estamos a envolver, estamos-lhe a dar oportunidade de resolverem os seus próprios problemas e terem uma voz ativa nessa resolução. Isso significa que as respostas sociais que criarem desse tipo de organizações, ou que surgirem desse tipo de organizações, são respostas sociais que estão centradas nos problemas das famílias e que estão centradas nas suas soluções. Muitas vezes o que nós encontramos são serviços completamente desajustados daquilo que são as necessidades destas pessoas. E isso é importante combater. É o primeiro ponto a combater, é esse desajuste que há entre o serviço que é prestado e a necessidade daquela pessoa. Portanto, ao criar a associação, eu tentei que todas as respostas sociais que fôssemos desenvolvendo, todas elas tivessem um fundo de resposta imediata àquilo que são as necessidades das pessoas. E claro que criei vários projetos ao longo destes 8 anos. O projeto, por exemplo, das colónias de férias. Temos um centro de turismo rural que só funciona no mês de agosto, em que os pais de todo o país vão atrás dos montes, deixam os filhos para férias e vão descansar. O descanso do cuidador é absolutamente necessário. Eu ando a dizer isto há mais de 10 anos. A minha tese doutoramento é sobre isso, é sobre a questão emocional do descanso do cuidador informal, das questões emocionais de ultrapassar o luto, do próprio cuidador estar são. Porque se o cuidador informal não estar são emocionalmente, fica doente fisicamente. Há uma correlação positiva entre essas duas áreas. Portanto, um dos projetos foi esse, foi permitir que durante pelo menos 15 dias num ano o cuidador informal possa ter férias. Esse foi um dos projetos que ia dando alguma sustentabilidade à associação. Mas antes desse projeto surge outro. Como fiz no âmbito da minha tese de doutoramento, fiz uma escola de pais, que era uma escola de pais aplicada aos pais de pessoas com deficiência. Chamava-se Escola de Pais.NEE. O NEE era de necessidades educativas especiais, ou seja, pais com pessoas em casa com problemas vários, com vários tipos de funcionalidade, precisam eles próprios de alguma formação para lidar com os filhos. Primeiro, para lidarem com eles próprios, não é? Por essas questões da aceitação da deficiência ou da resolução de algum problema que tenha ficado emocionalmente, para os capacitar e depois para os envolver na resolução dos problemas. E esse projeto da Escola de Pais é que deu origem à criação da própria associação. E, entretanto, escrevi um livro e essa foi a nossa primeira fonte de receita. A venda do livro reverteu integralmente para a Associação LEC e foi sustentando ali algumas coisas. Depois fazíamos formação, também foi ajudando a sustentar. E como este projeto era inovador e o projeto das colónias de férias eram inovadores, começámos a ter alguma notoriedade a nível nacional e fomos candidatando a associações, a mutualidades, a empresas, às candidaturas que estão presentes na nossa sociedade e na nossa comunidade, e fomos ganhando algumas candidaturas que nos permitiu criar novos serviços. Mas foram e dizer-lhe que foram 8 anos de muito sofrimento, de muito trabalho, de muita luta, mas sempre numa perspectiva de não baixarmos os braços e criarmos sustentabilidade.
1: Esta grande

0: Mulher, a doutora Selmira Macedo, criou um centro de turismo rural para os pais de pessoas deficientes, ajudando assim os cuidadores a tirarem tempo para eles próprios, para poderem ir de férias. Porque para cuidar é preciso estar bem. Criou uma escola de pais, elaborou um livro que foi ajudando a desenvolver o trabalho para dar respostas rápidas e concretas às necessidades destas pessoas. Criou uma metodologia de alfabetização, chama-se EQI, para eliminar as barreiras de comunicação entre as pessoas. Neste momento, Selmira Macedo, empreendedora social e personalidade do ano de 2017, procura parceiros para se associarem aos projetos que estão a decorrer, procura criar novos produtos para fazer o bem bem feito. Fez isto tudo numa década e enquanto passava por situações graves de saúde. Portugal tem grandes mulheres e Selmira Macedo é seguramente uma delas.
1: Em 2000, a partir de 2013, mais ou menos, eu desenvolvi o projeto EQI, não sei se conhece. O projeto EQI é uma metodologia de alfabetização que começou por querer alfabetizar e reabilitar pessoas com deficiência, porque associa, é um projeto que pretende eliminar as barreiras de comunicação, ou pelo menos ajudar a limar, a eliminar as barreiras de comunicação entre as pessoas. É um projeto que tem o braille, tem a língua gestual portuguesa, tem o alfabeto fonético e a grafia. Usando esses quatro componentes de uma só vez, nós temos a capacidade de aprender mais rápido o alfabeto, de ultrapassar problemas que tínhamos a nível da fonética, de ultrapassar problemas que tínhamos, por exemplo, ao nível da escrita. Por exemplo, há pessoas que dão erros e passam a deixar de dar. Crianças com dislexias nas escolas estão a ter muitos bons resultados com esta metodologia. E também é uma metodologia, portanto, é um projeto de uma associação que também virada com esta perspectiva de sustentabilidade. Foi transformada num jogo, esse jogo conseguimos angariar fundos e neste momento é apoiado pelo Portugal Inovação Social e pela Gulbenkian e é vendido na comunidade. Portanto, por cada caixa EQI que nós vendemos, produzimos duas. Uma para voltar a vender, pensando na sustentabilidade, e a outra para oferecer nas escolas. Vamos às escolas, damos formação aos professores, oferecemos o material com a garantia de que aqueles professores vão operacionalizar a metodologia EQI. E repare, já chegamos a mais de 25 mil crianças em todo o país. Imagine que se continuarmos com este caminho, daqui a 20 anos, estas crianças serão adultos muito mais sensíveis para a diferença do que somos provavelmente nós hoje. Portanto, estes 8 anos foram um bocadinho isso, foi pensar em projetos que tivessem sustentabilidade e que pudessem ir ao encontro daquilo que as pessoas querem. E neste momento o que é que as pessoas querem? As pessoas querem ter uma sociedade inclusiva, portanto o caminho é esse. Claro que precisamos sempre, e como somos uma IPSS, repare, somos uma organização sem fins lucrativos, tanto um projeto como outro projeto precisa sempre de novos parceiros, precisa sempre até de empresas que queiram, por exemplo, no EQI, empresas que queiram ser nossos parceiros e criarmos e ousarmos criar uma empresa social, porque não? Que queiram investir em nós como parceiros, que queiram transformar este projeto num modelo de negócio social, que consiga crescer, que consiga ter sustentabilidade. Ele já recebeu vários prémios a nível nacional e internacional, por que não internacionalizarmos este projeto que é tão nosso? Depois é muito fácil aceder tanto a um projeto como ao outro. A Associação LEC tem um site, o Projeto EQI tem outro site. Sejam nossos sócios, olhem carinhosamente para os nossos projetos e vejam que é possível fazer, como eu dizia antes, o bem bem feito. Não precisamos de muito dinheiro, mas efetivamente precisamos de dinheiro. Eu costumo dizer que não gosto da palavra caridade, mas a solidariedade também é interessante e às vezes o ser solidário é só o que a Mafalda está a fazer, que é simplesmente partilhar aquilo que nós fazemos, que são os nossos sonhos, que permitem sorrir muita gente. E quando nós deixamos as pessoas sorrir, ou deixamos, às vezes só damos isso, às vezes só damos sorriso, só damos esperança num dia melhor, já estamos a fazer o bem. Portanto, nada nos conforta mais do que isso.
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3: 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Foi com a Mafalda Ramos e, claro, o Audiopress Portugal.
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3: Vamos em frente com mais música em português.

Todas as semanas aqui na sua rádio preferida, cá estou eu com grandes músicas em português, ainda as rubricas Psicologia para Todos e Histórias Verdadeiras, e na segunda parte da emissão temos o espaço à entrevista. É um prazer enorme estar consigo e, claro, poder-lhe oferecer a melhor música, sempre em português.

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O Duplo Espaço é feito para si, a pensar em si e consigo no nosso coração, ok? Aqui fica o grande convite para todas as semanas sintonizar aqui a sua rádio preferida e, claro, ouvir as melhores músicas em português. Eu sou Jorge Henriques e tenho o maior orgulho deste mundo poder contar consigo desse lado.

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1: É a música, claro, em português, no Duplo Espaço, na emissão de hoje, na sua rádio preferida. Aproveita para nos mandar um mail para duplospaco2018@gmail.com.

a casa. Uns dizem que o tempo passa mesmo a correr, outros dizem que a conversa é com as cerejas. Bem, vai-se lá saber porquê, mas uma coisa é certa, estamos quase a chegar ao final do programa de hoje do Duplo Espaço, mas ainda tenho mais música para si.

E pronto, ficamos por aqui na emissão de hoje do Duplo Espaço. Foi um prazer enorme estar consigo durante estas duas horas com grandes músicas em português. Passaram por aqui ainda as rubricas Psicologia para Todos com o Marcelo Costa e Histórias Verdadeiras com o Rui Fonte. E ainda nesta segunda parte da emissão passou por aqui a Mafalda Ramos com o seu Audiopress Portugal e, claro, o Espaço Entrevista. Foi um prazer enorme estar consigo. Eu regresso na próxima semana. Façam-me um favor. Sejam felizes.

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1: Estudantes cerveirenses conhecem de perto a realidade empresarial do concelho.
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1: O Presidente da Câmara Municipal de Vila Nova de Cerveira, Rui Teixeira, afirma que quando se candidatou a Presidente do Município, trazia como objetivo, além de muitos outros, o apoio ao futuro, o apoio à juventude nas suas diversas necessidades de desenvolvimento.
3: Este Executivo Municipal, desde 2021, desde o início, traçou como objetivos principais, não só, obviamente, a aposta na cultura, na arte, no apoio às famílias, através da educação, através da área da habitação, mas também traçou como objetivo principal o apoio ao futuro, o apoio à nossa juventude, naquilo que é as suas condições nas escolas de Vila Nova de Cerveira, naquilo que são o apoio em bolsas de estudo, naquilo que é também o seu desenvolvimento pessoal através da dinâmica cultural e do apoio a iniciativas e dinâmicas que eles nos apresentem, mas também aquilo que é o seu futuro enquanto mercado de trabalho, o seu futuro enquanto qualidade de vida, o seu futuro para poderem ter, de facto, em Vila Nova de Cerveira, aquilo que é necessário para aqui permanecerem e aqui criarem família. E por isso necessitamos contactos desde a primeira hora com as empresas, criámos o Centro de Inovação, o Centro de Inovação que vai permitir obviamente o desenvolvimento de projetos de investigação e desenvolvimento de nossas empresas, mas também vai permitir que os nossos jovens tenham uma oportunidade de desenvolver, quer no Centro de Inovação, quer nessas empresas, o seu mercado de trabalho. E já neste mandato, embora o trabalho tivesse iniciado no anterior mandato, iniciámos um protocolo com as empresas, envolvendo também o agrupamento de Escola de Vila Nova de Cerveira e a ETAP para os nossos jovens poderem conhecer aquilo que é a realidade das nossas empresas, do tecido empresarial, aquilo que são as oportunidades de trabalho que existem em Vila Nova de Cerveira e através disso poderem não só escolher aquilo que vai ser o seu futuro ou aquele curso que vão querer tirar no meio universitário ou, quiçá, em vez de seguirem a veia universitária, seguirem logo diretamente para essas empresas, tendo uma formação específica para a função que poderão desempenhar. Cumulativamente, irá também existir a possibilidade de fazerem estágios nessas mesmas empresas e, através disso, terem uma experiência profissional prévia e conhecerem melhor o mercado de trabalho. Estamos, por isso, a pensar, obviamente, no futuro, mas também a apoiar e a criar condições para que os nossos jovens possam ter um melhor futuro, assim como a Vila Nova de Cerveira tenha também as condições ótimas para que tenhamos um futuro melhor em Vila Nova de Cerveira.
1: A exposição Guardar para Memória, os arquivos municipais e a história da educação pode ser visitada em Caminha de 8 a 19 de junho. O Arquivo Municipal de Caminha vai celebrar a Semana Internacional dos Arquivos 2026, promovida pelo Conselho Internacional Arquivos, com a exposição Guardar para Memória, os arquivos municipais e a história da educação. A mostra estará presente ao público desde hoje, dia 8 a 19 de junho, no edifício da Câmara Municipal de Caminha, Largo Calouste Gulbenkian. Uma fortaleza, uma história, um voto que pode fazer a diferença. Há monumentos que contam a história de um povo. A Fortaleza de Valença é um deles. Majestosa, imponente e única, e há séculos guardiã da fronteira entre Portugal e Espanha. Testemunha da identidade e símbolo maior de Valença e do Noroeste Peninsular. Agora há a oportunidade de alcançar um reconhecimento nacional à altura da sua grandeza. A Fortaleza de Valença está na corrida às novas Sete Maravilhas de Portugal, na categoria Castelos, e precisa do apoio de todos. Cada voto é uma demonstração de orgulho na nossa terra, na nossa história e no património que deixamos às futuras gerações. Pode ler-se numa nota do município de Valença. Eu partilho com a família, os amigos e todos aqueles que conhecem e admiram este tesouro do Alto Minho. 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O Atlas 7ª edição está a chegar a Paredes de Coura. Esta é uma semana de experimentação onde artistas e jovens se encontram para mergulhar no universo do teatro, de marionetas e das formas animadas. Vão poder aprender técnicas de construção e manipulação, a explorar materiais e dar vida a personagens únicas. Entre o som, a palavra e o corpo, irão criar-se ligações, abrir caminhos e construir em conjunto um grande Atlas coletivo. Um louco laboratório criativo onde tudo pode acontecer. No Atlas vai-se a explorar o mundo, o teu, o dos outros e o que partilhamos através de diferentes linguagens artísticas. É o convite do município de Paredes Coura. Desde 6 a 10 de julho, das 10 da manhã às 12h30 e das 14 às 16h30, no Centro Cultural de Paredes de Coura, com Rui Sousa, marionetas. Inscrições são gratuitas, limitadas a 12 participantes pelo município até 26 deste mês de junho, online via formulário, o qual poderá verificar na página do município de Paredes de Coura, ou também presencialmente na loja rural de Paredes de Coura. Agora a fechar. Vencedor de lotaria visita antigo trabalho para surpreender ex-colegas. Um britânico que ganhou mais de 6 milhões de euros na lotaria regressou ao antigo local de trabalho para surpreender os ex-colegas. Trabalhou durante mais de 3 décadas numa empresa de entregas no condado de Essex. Um ano depois de ter tornado milionário, voltou à empresa com flores e bilhetes da lotaria para os antigos companheiros de trabalho. Gary arrecadou um prémio de 5,2 milhões de libras, equivalente a mais de 6 milhões de euros. E desde então reformou-se, casou e mudou de casa. O vencedor explicou que quis partilhar a sua sorte com os colegas que o acompanharam durante mais de 30 anos de carreira. Pronto, agora aguarda-se que os colegas tenham também sorte com estes bilhetes de lotaria. Fico por aqui, desejo-lhe uma ótima segunda-feira, uma boa semana. Volto em próximas edições.
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1: Olá, ouvinte! Eu sou Rafael Molive e apresento semanalmente o Sintonia Brasil, onde apresento o melhor da música brasileira de todos os tempos. O Sintonia Brasil revisita os sucessos musicais de cantores, cantoras e bandas de MPB, bossa nova, samba, jazz e pop. Este programa está sendo transmitido na rádio que traz as suas melhores lembranças, na sua melhor rádio. E ao som de Flor de Lis, de Djavan, na interpretação do Milton Banana Trio, damos início ao programa.

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3: Continuamos o programa com Rita Lee, Desculpe o Aui, Sandra de Sá, Vamos Viver, Pedro Luiz, Estácio Rola Estácio, Chico César, Mulher Eu Sei, Chico Buarque, Samba do Grande Amor e Tribalistas, Velha Infância.

0: E chegamos ao final de mais uma edição do Sintonia Brasil. Meu grande abraço a você que acompanhou o melhor da música brasileira. Obrigado pela sua audiência e até a próxima semana.
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0: 19 horas. 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
1: Estudantes cerveirenses conhecem de perto a realidade empresarial do concelho.
2: Notícias com Rui Vaz Carpinteira.
1: O Presidente da Câmara Municipal de Vila Nova Cerveira, Rui Teixeira, afirma que quando se candidatou a Presidente do Município, trazia como objetivo, além de muitos outros, o apoio ao futuro, o apoio à juventude nas suas diversas necessidades de desenvolvimento.
3: Este Executivo Municipal, desde 2021, desde o início, traçou como objetivos principais, não só, obviamente, a aposta na cultura, na arte, no apoio às famílias, através da educação, através da área da habitação, mas também traçou como objetivo principal o apoio ao futuro, o apoio à nossa juventude, naquilo que é as suas condições nas escolas de Vila Nova Cerveira, naquilo que são o apoio em bolsas de estudo, naquilo que é também o seu desenvolvimento pessoal através da dinâmica cultural e do apoio a iniciativas e dinâmicas que eles nos apresentem, mas também aquilo que é o seu futuro enquanto mercado de trabalho, o seu futuro enquanto qualidade de vida, o seu futuro para poderem ter, de facto, em Vila Nova de Cerveira, aquilo que é necessário para aqui permanecerem e aqui criarem família. E por isso necessitamos contactos desde a primeira hora com as empresas, criámos o Centro de Inovação, o Centro de Inovação que vai permitir obviamente o desenvolvimento de projetos de investigação e desenvolvimento de nossas empresas, mas também vai permitir que os nossos jovens tenham uma oportunidade de desenvolver, quer no Centro de Inovação, quer nessas empresas, o seu mercado de trabalho. E já neste mandato, embora o trabalho tivesse iniciado no anterior mandato, iniciámos um protocolo com as empresas, envolvendo também o agrupamento de Escola de Vila Nova de Cerveira e a ETAP para os nossos jovens poderem conhecer aquilo que é a realidade das nossas empresas, do tecido empresarial, aquilo que são as oportunidades de trabalho que existem em Vila Nova de Cerveira e através disso poderem não só escolher aquilo que vai ser o seu futuro ou aquele curso que vão querer tirar no meio universitário ou, quiçá, em vez de seguirem a veia universitária, seguirem logo diretamente para essas empresas, tendo uma formação específica para a função que poderão desempenhar. Cumulativamente, irá também existir a possibilidade de fazerem estágios nessas mesmas empresas e, através disso, terem uma experiência profissional prévia e conhecerem melhor o mercado de trabalho. Estamos, por isso, a pensar, obviamente, no futuro, mas também a apoiar e a criar condições para que os nossos jovens possam ter um melhor futuro, assim como a Vila Nova de Cerveira tenha também as condições ótimas para que tenhamos um futuro melhor em Vila Nova de Cerveira.
1: A exposição Guardar para Memória, os arquivos municipais e a história da educação, pode ser visitada em Caminha de 8 a 19 de junho. O Arquivo Municipal de Caminha vai celebrar a Semana Internacional dos Arquivos 2026, promovida pelo Conselho Internacional Arquivos, com a exposição Guardar para Memória, os arquivos municipais e a história da educação. A mostra estará presente ao público desde hoje, dia 8 a 19 de junho, no edifício da Câmara Municipal de Caminha, Largo Calouste Gulbenkian. Uma fortaleza, uma história, um voto que pode fazer a diferença. Há monumentos que contam a história de um povo. A Fortaleza de Valença é um deles. Majestosa, imponente e única, e há séculos guardiã da fronteira entre Portugal e Espanha. Testemunha da identidade e símbolo maior de Valença e do Noroeste Peninsular. Agora há a oportunidade de alcançar um reconhecimento nacional à altura da sua grandeza. A Fortaleza de Valença está na corrida às novas sete maravilhas de Portugal, na categoria Castelos, e precisa do apoio de todos. Cada voto é uma demonstração de orgulho na nossa terra, na nossa história e no património que deixamos às futuras gerações. Pode ler-se numa nota do município de Valença. E partilhe com a família, os amigos e todos aqueles que conhecem e admiram este tesouro do Alto Minho. Porque a Fortaleza de Valença merece estar entre as grandes maravilhas de Portugal. O número é 761-207-003. Volto a dizer, 761-207-003. O Atlas 7ª edição está a chegar a Paredes de Coura. Esta é uma semana de experimentação onde artistas e jovens se encontram para mergulhar no universo do teatro, de marionetas e das formas animadas. Vão poder aprender técnicas de construção e manipulação, a explorar materiais e dar vida a personagens únicas. Entre o som, a palavra e o corpo, irão criar-se ligações, abrir caminhos e construir em conjunto um grande Atlas Coletivo. Um louco laboratório criativo onde tudo pode acontecer. No Atlas vai-se a explorar o mundo, o teu, o dos outros e o que partilhamos através de diferentes linguagens artísticas. É o convite do município de Paredes Coura. Desde 6 a 10 de julho, das 10 da manhã às 12h30 e das 14 às 16h30, no Centro Cultural de Paredes de Coura, com Rui Sousa, marionetas. Inscrições são gratuitas, limitadas a 12 participantes pelo município até 26 deste mês de junho, online via formulário, o qual poderá verificar na página do município de Paredes de Coura, ou também presencialmente na loja rural de Paredes de Coura. Agora a fechar. Vencedor de lotaria visita antigo trabalho para surpreender ex-colegas. Um britânico que ganhou mais de 6 milhões de euros na lotaria regressou ao antigo local de trabalho para surpreender os ex-colegas. Trabalhou durante mais de 3 décadas numa empresa de entregas no condado de Essex. Um ano depois de ter tornado milionário, voltou à empresa com flores e bilhetes da lotaria para os antigos companheiros de trabalho. Gary arrecadou um prémio de 5,2 milhões de libras, equivalente a mais de 6 milhões de euros. E desde então reformou-se, casou e mudou de casa. O vencedor explicou que quis partilhar a sua sorte com os colegas que o acompanharam durante mais de 30 anos de carreira. Pronto, agora aguarda-se que os colegas tenham também sorte com estes bilhetes de lotaria. Fico por aqui, desejo-lhe uma ótima segunda-feira, uma boa semana. Volto em próximas edições.
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